0: 92.
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1: Eu passo por essa história aqui, passo por qualquer coisa. Você foi embora já faz quase uma semana. 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Acho que sua mala foi fechada com um montão de coisa sua e um tantão de coisa minha. Tipo

0: Roberto e Cristiano! Rapaz!
1: Obrigado, linda! Deus te abençoe!
0: Ah, meu Deus, que felicidade estar aqui de novo com vocês!
2: 9:24.
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0: 9:30.
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Eu também trabalhei lá.

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0: 9:45.
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3: Sejam bem-vindos, Guilherme Benuto em casa.

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0: Que lindo!
1: 9:57.
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0: Delegado, passa o pano.
1: Aê!
0: Muito barulho pra essa música!
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esse. 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Te amo, cara.

0: estado meu, meu amigo. Tudo bem?
1: Obrigado, Marta.
0: Que honra ter você.
1: Que alegria estar com você, querido.
0: 50 anos de carreira, 50 anos de carreira. Você, e obrigado, viu?
1: Não é pra qualquer um, não. Eu espero que um dia eu possa fazer pelo menos a metade disso, irmão.
0: Parabéns, esteja lá com você.
1: Deus abençoe. Muita, uma salva de palmas. Amado Batista, o nome dele. Amado, Deus te abençoe.
0: Paz, meu amigo Gustavo Lima. Obrigado.
2: 10:43.

0: Eduzão. Que honra demais poder estar aqui, viu?
1: Você tá doido.
0: Obrigado, gente. Obrigado. Obrigado.
2: 10h55.
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0: 11:54.
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0: 11:54.

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0: Meia-noite e seis. 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
0: Meia-noite e seis.
2: Essa aqui eu sinto um trem diferente, viu, gente? Puxa daí!

0: está no meu, meu amigo. Tudo bem? Obrigado,
1: amor. Que honra ter você.
0: Que alegria estar com você, querido.
1: 50 anos de carreira, 50 anos hoje você. E o Breado,
0: não é pra qualquer um, não. Eu espero que um dia eu possa fazer pelo menos a metade disso, irmão.
1: Parabéns, esteja lá com você.
0: Deus abençoe. Muita uma salva de palmas. Amado Batista, o nome dele. Amado, Deus te abençoe.
1: Paz, meu amigo Gustavo Lima. Obrigado.

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2: Meia-noite e 39.

0: meus queridos Jorge e Matheus, meus queridos Guilherme e Santiago.
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0: Meia-noite 48. 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

meia-noite e 55.

0: Obrigada, irmãos. Que honra, muito obrigada mais uma vez.
1: 1:03.

0: Explodiu!
1: Obrigado, gente!
2: Obrigado, meu irmão.
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0: gente.
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3: Vamos aqui, Goiânia. Simbora mais ou menos assim, ó.

0: 2:20.
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2: Existe uma teoria que se chama 90-10, onde uma pessoa tem 90% daquilo que você procura em alguém. Só que você foca naqueles 10% que falta. Aí você sai pra rua, se aventura, e realmente você encontra aqueles 10%, mas não se deu conta que perdeu os 90%.

0: Os 10% a gente deixa pro garçom, né não?
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6: 2:32.

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3: 3 horas.
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0: eu bebo cerveja.
1: Volta, né?
2: 3 e 8.
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0: solteiro ainda?
1: Tô, cara, você acredita? Mas eu pretendo casar, em nome de Jesus eu vou arrumar uma mulher pra mim, nem que seja uma desesperada dessas que estão aí, meu amigo.
2: Será? Será que eu acho que você consegue? Você tá bonita ainda, bicho.
1: Oh,
2: tá,
1: graças
2: tá
1: a Deus. Oh,
2: cara rico, oh. Sucesso, não é possível. Nem eu acredito que você tá solteira, até eu tô casando com você já.
1: Eu caso com você na hora com essa voz.
2: Esse Eduardo Costa é esperto demais. Aonde o rato não passa com queijo, ele passa com a geladeira, moço.
1: Eu bebo cachaça, bebo cerveja, não é por vício, não é por nada, companheiro. Eu bebo porque eu vejo no fundo do copo o rosto da mulher amada. E vamos beber depressa que é pra ela não morrer afogada. Vamos cantar uma?
2: Vamos, lógico.
1: Bora.
2: Mas depois dessa então?
1: Depois dessa então.

0: Obrigado, Fio. Obrigado. Eu agradeço.
1: Obrigado, eu imagino. Muito bom estar com você. Você é um ídolo, você é um ícone. E você, não desmerecendo os grandes cantores que temos do Brasil, você é a voz mais linda.
0: Obrigado.
1: De todas as vozes.
0: Os seus olhos, os seus ouvidos.
1: Você é maravilhoso.
0: Obrigado. Bom demais.
1: Tamo junto.

0: gostou, joga a mão e faz barulho.
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0: mesmo, viu?
1: Esse é o único fogo que você vai ter.
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2: Olá, olá, salve, salve, simpatia, boas vibrações pra você aí do outro lado do rádio. Tô chegando na sua sintonia, chegando com mais uma edição do nosso Clube da Viola, o clube que mais toca modão no seu rádio. Tem muita música boa, tem muito sucesso e claro que a sua companhia faz toda a diferença aqui no nosso Clube da Viola, tá? A partir de agora, já sabe, as melhores músicas sertanejas, as melhores modas de viola do Brasil. Com muito lançamento e modas para você matar a saudade. Então vem comigo, que além de tudo isso, tem muita informação. Aumenta o volume aí. Tá começando mais um Clube da Viola.
3: 5 e 3.

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3: 5:19.
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4: 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Aumenta o volume aí.
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0: 5:26.
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6: 5:33.
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8: Estamos de volta com o Clube da Viola no seu radinho. Vem comigo agora, tá trazendo esse aqui que é sucesso.

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4: Cinco e 5:49.
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4: 6 e 2.
5: Senhor.

0: silêncio deste dia que amanhece, venho pedir-te a paz, a sabedoria, a força. Quero olhar hoje o mundo com os olhos cheios de amor, ser paciente, compreensivo, manso e prudente, ver, além das aparências, teus filhos como tu mesmo os vês, e assim não ver senão o bem em cada um. Fecha meus ouvidos a toda calúnia, guarda minha língua de toda maldade, que só de bênçãos se enche a minha vida, que eu seja tão bondoso e alegre que todos quantos se chegarem a mim sintam a tua presença. Reveste-me de tua beleza, Senhor, e que no decurso deste dia eu te revele a todos.
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3: Estamos de volta, Clube da Viola. Hora de música, hora de sucesso, hora de...

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3: 6:19.
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3: Seis e 32.
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7: De volta com o Clube da Viola. Hora da última sequência musical do programa de hoje. E a gente se

0: Fechando aqui o nosso Clube da Viola de hoje, agradecendo carinho, audiência e paciência. Grande abraço aqui do Rodrigo Souza. Até o próximo programa, se Deus quiser. Tchau, tchau, até lá.
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6: Cidade, 7 horas em ponto. Bom dia. Tudo certo por aí, gente? Por aqui tudo ótimo também, começando mais uma edição do nosso Conexão Cidade, conectando você com as melhores e maiores músicas, sucessos e clássicos jamais adormecidos, que aqui a gente sempre ressurge para você. Então bora embarcar comigo nessa, começando mais uma semana, mais um mês se iniciando, né? Hoje é 3, já foi primeiro, mas para nós tá começando hoje o mês, né? E que seja um mês incrível de agosto para todos nós, com muitas bênçãos, paz, saúde para todo mundo, para a gente trabalhar, para a gente cuidar da nossa família, ter pensamentos positivos, só depende da gente, tá? Então bora que bora, começando mais uma semana, uma segunda-feira abençoada para todo mundo, para você que tá ligadinho no som do carro, tá no comércio, tá na oficina, tá trabalhando, ouvindo a cidade, né, Betinho? Abraço, meu irmão, obrigado pelo carinho, viu? Abraço pra Panificadora Veneza, Marçal Confeitaria, Osmar Zé Aparecido, lá na Panificadora Tradição, tá ouvindo, ligadinho na Cidade FM, abraço pro Osmar, pro Zé Aparecido, grandes parceiros também, Preto da Padaria, Gauchão Padeiro, aô, galerinha do campo também, tá ouvindo, agro não para, né? Fazenda Santa Teresa, amiga Anne Kelly, tá ouvindo já, Fazenda Joinha, meu amigo João Vitor, Boca, Rancho Alegria, Azarias, Fazenda Panamá, lá no Goiásão, velho, ouvindo a cidade. Por aqui a gente já tá começando, tem pedido chegando, tem gente participando, é assim que a gente gosta, tá faltando só você, viu? Então manda aqui no zap pelo 349-96-330983. Lucas, eu não tenho WhatsApp, cara, eu só tenho fixo. Me liga, gente, 3281-5800. Jeito tem, é só você querer. E agora já tem até parabéns chegando, hein, Betinho? Que isso, rapaz? Filhão tá comemorando? Coisa boa, hein? Parabéns, que Deus te abençoe sempre, muita paz, saúde, felicidade, sucesso, meu filho. Maravilha, hein, Betinho? Como é que é o nome do filhão aí? Manda pra nós aqui fazer uma mensagem bacana pra ele aí, uma parabéns topzera. Adriano Dias também chegando, Ricardão lá na Brick Feno, tá ligadinho. Luan, alto brilho. Alô, Luanzinho, tamo junto, bora vingar a semana? Daqui pra sexta vai brotar uns 480 carros aí, viu? Você prepara o punho, tá? É o Paulo Augusto, rapaz. Tá, Lu Paulo? Abraço pra você, meu irmão. Essa daqui merece, né? Merece aquela trilha famosa da Cidade FM, onde os aniversariantes comemoram seus aniversários com a gente, né?

0: Vambora só caçar ela aqui rapidinho. 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
0: E já estamos chegando na segunda-feira comemorando aí mais uma primavera do Paulo Augusto. Alô, Paulo Augusto. Abraço, meu irmão. Felicidades pra você, viu? Seu pai tá aqui na ouvida. Tá ligadinho na cidade, mandou parabéns pra você. Agora é minha vez, né, Betinho? Um abração aí pro Paulo Augusto, tá ouvindo a gente. Feliz aniversário, meu rei. Felicidades pra você, saúde, paz, viu? Esse cara aí que você chama de pai é o melhor cara do mundo, viu? Família top que você tem. Felicidade, sucesso sempre, tá? São os votos meus e da Rádio Cidade FM, da família Cidade FM, que cresce mais a cada dia pra você, meu irmão. Então, aproveita sua segunda-feira, aproveita seu dia e bora pra cima, viu? Agarra em quem te ama e bora que bora. O resto é resto. Abração, Paulo, abração, Betinho, pra mãe também, que tá sempre ouvindo a gente. Então, bora que bora. 7:04. Michel Teló, Fazenda São Francisco. Para começar bem a nossa segunda-feira, mais uma semana, se iniciando aqui na nossa Cidade FM.

0: E por aqui os pedidos estão só começando. Alô, Maria Aparecida, família Rodrigues, já cheguei, viu? Bom dia, Luquinha, ótima segunda-feira, bora que bora. Passa pra gente a música da saudade, oferece pra família Rodrigues, especialmente pra você, gatinho lindo, maravilhoso. Eita, nós.
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5: De volta na cidade, 7h19. Para você que tá no som do carro aí, tá ouvindo a Cidade FM. Abração aí pros viajantes ouvindo a cidade. Caminhoneiros estão sempre na escuta também. Pessoal do agro, zona rural, tá aí nos maquinários, tratores, transbordos, máquinas agrícolas. Tá com um radinho aí no som ouvindo a Cidade FM. Maravilha, hein? Sejam muito bem-vindos, muito bem-vindas. Abração aí pra Fazenda Aroeira, Fazenda Chapetuba, Bálsamos Brilhante, Lia Barra Grande, tá ouvindo a gente, hein, Lia? Abraço, tem café por aí? Se tiver café, me chama, viu? Abração também especial, mais que especial, pra Bioenergética Aroeira. Galerinha tá ouvindo a gente em peso lá, pessoal dos maquinários, tá no campo aí ouvindo. Muito obrigado pelo carinho e pela audiência, tá bom? Quero mandar um abraço mais que especial também pra galerinha que madruga com a gente, que é o pessoal das panificadoras e quem tá na linha de frente aí da saúde. Galerinha da FAEPO, tá ouvindo aí, Marcos Carneirinho, tá sempre na sintonia, né? Meu amigo Marcos, tá sempre ouvindo a Cidade FM, galerinha aí das ópticas, pet shops da vida, postos de combustível e é claro, né? Galerinha da construção civil, Pablão Borges chegando por aqui, mandando aquele bom dia Pablão, tamo junto meu irmão, bora né? Ó, bom dia, bora trabalhar, é isso aí, né? É o jeito, né Pablo? As contas não espera. Abraço pro Ricardo na Brigfeno, LVM Construções tá ouvindo, De Souza Construções tá na sintonia também, turma do GR, meu parceirinho Anael Júnior, alô Anaelzinho, vambora, vamos vingar a segunda? Então bora pra cima, 7h21, chegando Leandro Leonardo, com tradições pra você.

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0: Cidade 735, chegando João Neto e Frederico, bebo e dou trabalho. Abraço pro João Dias chegando por aqui, Pablo Borges, Lindomar. Alô, Lindomar, tamo junto, meu irmão. Obrigado pelo carinho, bom dia, viu? A Mara também mandando aquelas mensagens gostosas de segunda-feira. Ô, Di Lucas, precisa apenas de disposição para fazer o seu melhor. Maravilha, hein?

0: Cidade, 7:46, chegando Bruno e Marrone, vou te amarrar na minha cama. Também tivemos Gustavo Lima, Página de Amigos e Tentei Te Esquecer, e João Neto e Frederico, Bebo e Dou Trabalho. Começando a semana aqui na Cidade FM, trazendo grandes clássicos da música pra você. E no próximo tem muito mais. Fica aí, Cidade FM, feita pra você.
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1: Cidade 751, faltando 9 para as 8 da manhã, agora trazendo informação importante para você, viu? Hoje é 3 de agosto e também conhecido como um dia para valorizar a nossa cultura, com o dia do capoeirista, rapaz. Que isso, hein? E também reforçar a importância de planejamento familiar e a prevenção à saúde. Então, para você que tá chegando, tá sintonizando na 98,3, vocês viram, né? A cidade, a gente não só toca música, como a gente também te informa a todo momento tudo que rola no mundo. Então, hoje é dia do capoeirista, rapaz. Que maravilha, hein? Abraço aí para quem pratica essa arte aí. Eu, particularmente, há muitos anos atrás, eu fiz capoeira, viu, gente? Não deixa o físico enganar, não, tá? Eita, nós vai tomar pé na cabeça lá na esquina, viu? Nu! Agora eu tô de boa. Por isso que eu não sou certo até hoje, né? Trabalhar em rádio, falar asneira de vez em quando. Ô, meu pai amado. Abraço também especial pra galerinha que tá chegando aí. Hoje é prevenção familiar, viu? É o planejamento. E também é o dia da campanha educativa de combate ao câncer. É, alguns calendários, instituições de saúde combatem aí, né? Traz esse tema, esse dia exclusivo aí para prevenção e combate ao câncer. Maravilha, né? Então vamos tomar cuidado aí, fazer os check-ups diários. E para falar em check-up, quero dar um recado importante para você. 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E ó, os exames saem rapidinho, viu? Então corre lá, não fica de fora não, vamos combater aí e prevenir futuras doenças. Faltando 7, vamos de Marc Mário, uma chance a mais.

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4: Muito bem, estamos chegando para o nosso Minuto Esportivo, 8:03, trazendo para você tudo do mundo do esporte, as últimas notícias, jogos de ontem, jogos de hoje. E muito mais você encontra comigo a partir de agora no Minuto Esportivo. Internacional anula Corinthians e é letal ao explorar riscos de Diniz. E Flamengo acelera reforços e mudanças na lista da Libertadores. No futebol internacional, Arteta entra em cena para tentar convencer Vini Júnior a

0: sem clube, ex-Manchester United treina em time da 10ª divisão inglesa. Crise no River Plate. Torcida protesta e Coudet e balança no cargo após quarta derrota seguida. E Abel Ferreira volta a citar final da Liberta em nova rusga com o Flamengo. A NBA, Jimmy Butler se assusta com um serpente e cai no chão após truque de mágico. E entenda porque John Kennedy desbancou Hulk na disputa pela titularidade do Fluminense. E jovens filmam Lamborghini de 4,3 milhões e descobrem astro do Paris Saint-Germain no volante. E fim da novela, vozinha chega para se apresentar ao Colo-Colo. E nos jogos do final de semana tivemos Copa do Brasil, com 4 jogos terminando em 0-0, dentre eles Cruzeiro e Chapecoense. Ontem, domingão, tivemos jogos aí sim com resultados. Santos também ficou no empate com o Remo em 0-0. Atlético Mineiro também empatou com 0-0. Mas ontem já saiu os primeiros gols aí da Copa do Brasil, né? A primeira fase aí das oitavas de final. O Internacional venceu o Corinthians por 2-0. Palmeiras 3, Fortaleza 0. Mirassol e Grêmio ficaram no 1-1. Hoje, pela Copa do Brasil, temos Atlético Paranaense enfrentando Vitória às 21h30. Esse foi o nosso Minuto Esportivo. A gente volta amanhã trazendo muito mais.
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7: De volta na cidade, 8h16, começando nossa conexão nesta manhã de segunda-feira. Pra você que tá chegando, tá sintonizando, alô Jéssica. É, Jéssica, rapadura é doce, mas não é mole não, viu? Bora trabalhar, quem ganha dinheiro parado é parquímetro, né? Bora, bora. A Kelly também chegando por aqui. Tataca de mulher. Chama ela aí, gente. Bora unir o trio Parada Dura, tá? Álvaro, representante de Café Tupaciguara e Café Mais Sabor, tá ouvindo também, né, Alvrão? Tamo junto, meu irmão. Obrigado pelo carinho e pela audiência. Quero mandar um abraço também pro meu amigo Cléo. Alô, Uai Brasil, corretora de seguros. Tá ouvindo aí, né, Cléo? Tamo junto, meu irmão. Obrigado pelo carinho. Marilda Óptica, está ouvindo. Acura Lavanderia, Self Service. Pessoal tá ouvindo também lá na Agridiesel. Fernandão, toda a família. É Rede Agro, Eros Júnior Agzone. Para você que tá chegando agora, tá na sintonia 98,3, seja muito bem-vindo, muito bem-vinda, porque aqui a música não para. E agora chegando o pedido do nosso amigo Adriano Dias. Ô Lucas, bom dia, tudo bem? Que a paz esteja contigo, amém, meu irmão. Bora, bora, né? Manda pra gente aí, gostaria de ouvir uma música fazendo um favor, Retrovisor com Gustavo Lima. Opa, agora.
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1: Olá, apaixonados por esporte. Sejam muito bem-vindos ao nosso Minuto Esportivo, o seu encontro diário com as principais informações do mundo da bola. Nineu Silva por aqui, pronto para te deixar por dentro de tudo que rola nos gramados. Vamos sem demora para as manchetes que mais chamaram a atenção do cenário esportivo. Começamos com a notícia de que a torcida fez um protesto intenso antes da partida entre Mirassol e Grêmio, aumentando de forma considerável a pressão sobre o técnico Luiz Castro. E no Rio de Janeiro, o técnico Pedro Emanuel analisou o empate sem gols do Vasco na Copa do Brasil. E mesmo com o placar zerado, conseguiu enxergar e apontar pontos positivos na atuação do time.
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1: Começando pelo Grêmio, o clima realmente esquentou para o lado do time. Um grupo da torcida geral do Grêmio se dirigiu até o hotel onde a delegação estava concentrada para fazer cobranças incisivas aos jogadores e também à comissão técnica. Esse grupo da torcida organizada deixou um recado bem claro e direto antes do confronto do time contra o Mirassol. A situação é de muita pressão para o elenco, e principalmente para o treinador Luiz Castro, que vê o ambiente ficar cada vez mais tenso. E agora, virando a página para o confronto pela Copa do Brasil. O Vasco da Gama empatou por 0-0 com o Fluminense. Apesar do resultado de igualdade sem gols, o técnico Pedro Emanuel se mostrou satisfeito e aprovou a postura competitiva apresentada pelo elenco do Vasco nesse clássico. Ele destacou alguns pontos positivos na atuação da equipe, mesmo com o placar de igualdade, e vê o time no caminho certo para os próximos desafios da competição.
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2: Cidade, 8 horas 36 minutinhos. Chegando pra vocês, Barões da Pisadinha. Camila.
3: Oi.

0: vai precisar, viu? Muito obrigado, cara. Que honra.
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Cidade, 8 horas 48 minutinhos, chegando Cleiton e Romário, Zé Felipe, Se Eu Te Perdoar. Daqui a pouquinho tá chegando ao fim o nosso Conexão Cidade. Então fica na sintonia, viu?

Muito bem, cidade, 8:54, está chegando ao fim nossa conexão desta manhã de segunda-feira. Muito obrigado pelo carinho, pela participação, WhatsApp por aqui bombando, telefone tocando, é assim que a gente gosta, para começar bem a

0: semana com o pé direito. Eu tô ficando por aí, mas hoje a Agnes tá chegando para fazer um encontro marcado. Alô, Agnes, bom dia. Tá animada?
1: Bom dia, Lucas, muito animada.
0: É, agora novos desafios, hein, Agnes? Novos desafios. Encontro marcado promete, né?
1: Será que esse pessoal vai gostar?
0: Opa, certeza, né? A Agnes já tá chegando por aí trazendo brindes. Hoje tem Marçal Confeitaria, né, Agnes?
1: Exatamente.
0: Eita, abração aí pra dona Ermira, tá ouvindo a gente. Sabia que a Ermira é palmeirense?
1: Tadinha.
0: Pois é, aí, ó, viu?
1: Não, não, Ermira, tem que ter algum defeito.
0: Ei,
1: né?
0: Meu Deus do céu. Não, não é defeito, não, é qualidade, viu, Ermira? Obrigado, tá? Gente, fica com Deus. A Agnes tá chegando aí então pro encontro marcado. Eu volto às 13 com voo livre. Tchau, abraço. Fiquem com o encontro marcado que promete. Tchau e beijos. Fui!

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3: E aí, galera? Chegando com tudo na sua rádio favorita, eu sou Andressa Pires e essa é a nossa primeira parte do Drops News. Que bom ter você com a gente, porque aqui a gente mergulha no universo da música e te entrega as informações mais quentes, para você ficar por dentro de tudo que rola no mundo pop e musical. E para começar, uma super novidade que tá dando o que falar. Paul McCartney foi indicado ao Mercury Prize pela primeiríssima vez. Sim, o lendário Paul, ele mesmo. E olha só, a Lily Allen ficou de fora da lista, tá? A Olivia Dean, por exemplo, é uma das favoritas entre esses 12 discos que são os finalistas de 2026. A gente só vai saber quem leva o prêmio em 22 de outubro, lá em Newcastle. Fique de olho. Mas segura a emoção por aí, porque essa foi só a primeira parte. Já eu volto com mais no Drops News.
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1: Oi, meus amores. Que bom ter você por aqui no nosso Guia Astral.
2: Áries, Touro, Gêmeos.
1: Áries, a renovação te abraça para novos inícios. No amor, reacenda a paixão. No trabalho, suas ideias brilham. Dose sua intensidade. Explore o desconhecido com confiança. A cada amanhecer, uma chance de reinventar. Cor vermelho rubi. Número 21.
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1: Touro. A renovação

0: relação chega suave, reavaliando as suas bases. Nutra os laços afetivos e explore novas habilidades. Busque quietude emocional e ajuste seu ambiente. Valorize a segurança, mas inove. A segurança está em florescer. Cor, terracota. Número 45.
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0: Gêmeos. A renovação pulsa em sua mente, trazendo ideias frescas e comunicação autêntica. Diálogo sincero fortalece o amor. Sua agilidade mental impulsiona o trabalho. Expresse-se com clareza. Use sua versatilidade para compartilhar sua luz. Cada palavra é transformação. Cor, lilás. Número 83. Que energia! Mas não saia daí. O Guia Astral continua. Na próxima parte, teremos as previsões de Câncer, Leão e Virgem. Fica com a gente.
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2: Muito bom dia, bom dia, bom dia, meu povo! Está começando mais uma edição aqui do Encontro Marcado comigo, Agnes Fidelis, nessa bela segunda-feira. E mais uma semaninha chegando pra conta. E que bom que você escolheu aí a Cidade FM pra estar juntinho nessa manhã, viu? Bora pra aquela programação totalmente diferenciada pra você, viu? É, e hoje nós teremos aí pra você muita informação, teremos música boa pra você. E olha, é o seguinte, vamos participar porque hoje tem sorteio aí da Marçal Confeitaria. E o que será que ela tá dando hoje de brinde pra gente, hein? Quem será? Alguém arrisca dizer? Então vamos fazer o seguinte, bora ouvir uma música, eu conto com a sua participação pelo 996330983 ou 3281-5800. Só lembrando que é um novo dia hoje, viu? E nesse novo dia traz novas oportunidades, novas histórias e mais um motivo pra acreditar que coisas boas acontecem pra quem segue em frente com um sorriso no rosto. Então coloque o seu melhor sorriso no rosto e vem comigo nesse encontro marcado.

0: Essa foi Maiara e Maraísa, Narcisista pra você. Agora são 9h13. Já já eu volto com mais encontro marcado pra você.
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3: E aí, galera plugada, Andressa Pires chegando na área para agitar sua programação. 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
3: Olha só essa polêmica que tá dando o que falar. Casemiro detonado por elogiar Messi.
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3: Pois é, a bomba estourou quando Casemiro, nosso volante craque, se apresentou ao Inter Miami. Na ocasião, ele chamou ninguém menos que o Messi de Deus do futebol. Gente, vocês não têm ideia da repercussão. O pessoal nas redes sociais foi à loucura e não foi de um jeito positivo, viu? Teve fã chamando ele de vendido, criticando a postura. Parece que essa galera não engoliu o elogio a um rival e a internet não perdoou, transformando o Casemiro no centro de uma tempestade de comentários. Essa história ainda vai dar o que falar, com certeza. E você, o que achou dessa história? O Plugado volta em instantes com mais novidades. Fica ligado na nossa programação.
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13: Que bom ter você de volta, meu coração. Seguimos conectados aqui no nosso Guia Astral, nesta parte recheada de insights e carinho.
11: Câncer, Leão, Virgem.
13: Câncer, aprofunde laços.

0: sonhos. E no trabalho, sua intuição guia projetos criativos. Cuide do bem-estar, confie na sua voz interior. Sua sensibilidade é uma força. Sua cor da sorte é o rosa quartzo e seu número é o 15.
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0: Leão, é a sua vez de brilhar intensamente. Sua energia radiante convida ao protagonismo. No amor, paixão e generosidade trazem alegria. Profissionalmente, mostre talentos e busque reconhecimento. Sua luz inspira o mundo. Sua cor da sorte é o ouro e seu número é o 28.
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0: Virgem, este período te convida ao equilíbrio e autocuidado. No amor, diálogo e apoio fortalecem. No trabalho, sua atenção aos detalhes garante resultados, mas não se cobre demais. Pequenos passos com constância levam a grandes realizações. Sua cor da sorte é o verde oliva e seu número da sorte é o 35. Que jornada linda! Não saia daí, porque na próxima parte do nosso Guia Astral, vamos desvendar os mistérios para Libra, Escorpião e Sagitário. Fica comigo.
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0: Estamos de volta aqui no Encontro Marcado. Eu sou Agnes Cidelis e vamos juntinhos até as 13 horas, hein? Com muita participação, aquela energia diferenciada para a sua segunda-feira. E é claro, eu conto com a sua participação. Lembrando que hoje nós temos um brinde especial aí da Marçal Confeitaria. A Hermíria liberou pra gente, né, um bolo delicioso de chocolate. Agnes, como você sabe que é o bolo de chocolate é delicioso? Porque para começar, é bolo de chocolate, então não tem erro, né, gente? Ainda mais que aí é da Marçal Confeitaria, sempre fazendo com muito amor, né? Então é o seguinte, para participar hoje, eu preciso que você faça o seguinte: você vai mandar uma mensagem breve para mim, falando qual é a melhor lembrança da infância, hein? Então eu conto com a sua participação. Então você responde aí no 996-330983, ou caso você queira falar diretamente comigo, liga no 3281-5800, que também já estará participando do nosso sorteio, combinados? E agora eu quero mandar um alô bem especial aí para todos do Supermercado Moura, um abraço para vocês, a todas as meninas lá na Marilda Óptica, sempre ligadinhas com a gente, participando. E é isso aí, gente, bora colocar essa segunda-feira para frente e ó, sem desânimo, hein? Porque a semana só está começando com o Grupo Menos é Mais. Brinda aí!
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Maravilha!

0: Esse foi Gustavo Lima, Bala Alojada pra você. Agora são 9:33.
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4: Você está no Minuto News e já chegamos com as informações mais relevantes, aquelas que movimentam o cenário por aí. Vamos direto para as principais manchetes que você precisa saber. No cenário político, o Paraná Pesquisas aponta Paz na liderança para o governo do Rio de Janeiro, com Benedita da Silva e Crivella à frente.

0: Para o Senado. Na economia, a gigante Puma divulga vendas fracas no segundo trimestre, enquanto busca reestruturar sua marca. E no agronegócio, o cacau dispara em Nova York, com projeção de queda na produção global.
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0: O Instituto Paraná Pesquisas publicou um novo levantamento de intenções de voto para o governo e o Senado no Rio de Janeiro. Segundo os dados apurados, no cenário para disputa pelo governo estadual, Paes aparece na liderança das preferências. Já para as vagas no Senado, os nomes de Benedita da Silva e Marcelo Crivella se destacam entre os mais citados. A pesquisa traz um panorama inicial das preferências do eleitorado fluminense, indicando os primeiros movimentos da corrida eleitoral. Os resultados servem como um termômetro importante para os partidos e candidatos na construção de suas estratégias políticas. Olha só, e mudando de assunto, mas mantendo você atualizado, a Puma, gigante alemã de artigos esportivos, registrou vendas abaixo do esperado no segundo trimestre do ano. A empresa está em meio a um processo de reestruturação para reposicionar sua marca no mercado global, após um período de desafios. Essa estratégia busca revitalizar as operações e impulsionar o desempenho financeiro da companhia. Os números recentes refletem os impactos desse período de transição e os esforços contínuos para recuperar a competitividade no setor. A expectativa é que as mudanças implementadas tragam resultados positivos a médio e longo prazo para a empresa. E para fechar essa parte, um olhar atento para o agronegócio. O mercado de cacau na Bolsa de Nova York registrou uma abertura de sessão em alta significativa. Os contratos futuros da amêndoa com vencimento em setembro tiveram uma valorização expressiva. Essa disparada é impulsionada principalmente pela projeção de uma queda na produção global do grão para a próxima safra. A menor oferta esperada para o período tem gerado preocupações entre os operadores e impulsionado os preços nas bolsas de mercadorias. A tendência de alta reflete a dinâmica entre oferta e demanda no setor agrícola, impactando os produtores e a indústria de chocolate.
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1: Olá, queridos do Guia Astral, que bom estar de volta com vocês.
0: Libra, Escorpião, Sagitário.
1: Para você, Libra, é tempo de harmonia e escolhas. Busque equilíbrio nos relacionamentos e paz emocional. A colaboração no trabalho e sua intuição na vida pessoal serão cruciais. Confie na sua verdade. Cor da sorte, rosa quartzo. Número 33.
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1: Agora, Escorpião, a energia é de profunda transformação. No amor, intensidade. Nas emoções, liberte o que não serve. Dedique-se aos projetos e à cura espiritual. Sua força está em se reinventar. Cor da sorte, vinho. Número 8.
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1: E para você, Sagitário, a aventura chama. Explore novos horizontes com otimismo no amor e na vida. Expanda conhecimentos no trabalho e conecte-se ao seu propósito. A vida pessoal promete descobertas. Ousa ir além. Cor da sorte, laranja. Número 21. Que energia! Nossa jornada astral continua. Na próxima parte, teremos Capricórnio, Aquário e Peixes. Não percam, o universo aguarda.
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0: de intervalo e o nosso encontro marcado segue firme por aqui. Lembrando que hoje é uma bela segunda-feira, dia 3 de agosto de 2026. E mais uma vez eu quero te agradecer por escolher a Cidade FM para estar aqui nessa sintonia gostosa, viu? Já quero mandar um alô especial aí para todos os comerciantes, sempre ligadinhos com a gente, né? Nos recebendo aí dentro dos seus estabelecimentos. E nós ficamos muito felizes. E agora eu quero mandar um alô bem especial para todos lá do Açougue do Elcio, FM Calçados, Rede Lucas, um abração e muito obrigado aí por fazer parte, né, de parceiros aqui da Rádio Cidade FM. Lembrando que hoje nós temos aí um delicioso sorteio, um bolo de chocolate lá da Marçal Confeitaria. E minha pergunta de hoje para participar do sorteio para você é: qual é a melhor lembrança da sua infância? Nós já tivemos alguns áudios por aqui e eu quero compartilhar, né, porque acaba sendo algo muito emocionante, pelo menos assim para mim. Fala comigo, Helenice.
1: Acna, bom dia, tudo bem? Aqui é Helenice. Minha melhor lembrança é quando eu era criança, que a gente ia para a escola na roça e a gente vinha brincando pela estrada, escondendo no meio dos capim. Nós levava laranja, jogava no meio do capim, depois voltava caçando, via quem, vamos ver quem acha primeiro, e assim ia. E era bom demais. A gente era feliz e não sabia. Tenha um bom dia, toca pra mim a música do Chapeludo.
0: É isso aí, Helenice, muito obrigada, viu, pela participação, e realmente tem momentos que ficam guardados, então compartilhe um pouquinho dessa melhor lembrança aqui comigo. Agora são 9h43, bora de Nando Moreno com o Rio Negro Solimões Chapeludo pra você.

0: Valeu demais, um livro.
1: Valeu, Nando
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2: Olá, queridos ouvintes, que bom ter vocês de volta aqui no nosso Guia Astral. Chegamos à nossa última parte.
1: Capricórnio, Aquário, Peixes.
2: Capricórnio, o momento pede autoconhecimento. Reavalie o que nutre seu amor e ajuste sua rota profissional. Ouça sua voz interior, permitindo pausas na vida pessoal. Confie na sua intuição para guiar seus passos. Sua cor da sorte é cobre e seu número da sorte é o 32.
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2: Aquário, sinta a brisa da renovação. Permita-se o inesperado no afeto e inove com criatividade no trabalho. Sua espiritualidade se aprofunda no coletivo. Desapegue-se do que não serve mais. Celebre sua individualidade. Ela é sua maior força. Sua cor da sorte é lavanda. E seu número da sorte é o 71.
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2: Ah, peixes. O universo sussurra cura e compaixão. No amor, cure feridas antigas com empatia. No trabalho, siga sua intuição e arte. Aprofunde sua conexão espiritual e pratique autocompaixão. Encontre serenidade, confiando na sabedoria do coração. Sua cor da sorte é ametista e seu número da sorte é o 45. E assim a gente fecha mais um Guia Astral, meus amores.
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4: Cidade FM, agora são 9:52 e já começamos mais um bloco musical com um pedido da nossa ouvinte Jéssica. Pra você, Marília Mendonça, não era pra ser assim.

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0: 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E esse foi Bruno Marrone, Fiel Até Debaixo d'Água, um pedido do nosso ouvinte Gilberto, a qual ele oferece aí pra esposa, os filhos e os amigos no Vazante, na Vazante, ligadinhos com a gente. Agora são 10 horas e 1 minutinho. Já já eu volto.
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2: Alô, galera que curte o esporte de verdade. Sejam muito bem-vindos ao seu Minuto Esportivo, a sua dose diária de informação e paixão pelo mundo da bola. Trazendo as últimas direto dos gramados e dos bastidores. Vamos para as manchetes do momento, com um tom mais tranquilo, mais informativo. A Juventus toma uma decisão importante sobre Dibu Martínez e já avisou o Aston Villa que não vai prosseguir com a negociação pelo goleiro argentino. Já o Chelsea considera João Pedro inegociável e está preparando uma grande renovação de contrato para afastar o interesse de outros clubes do mercado.
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2: A começar pela situação envolvendo a Juventus e o goleiro Dibu Martínez. O clube italiano, que está em busca de um novo goleiro nesta atual janela de transferências, mudou a sua postura em relação ao arqueiro argentino. A Juventus comunicou oficialmente ao Aston Villa que não vai prosseguir com a negociação para trazer Dibu Martínez. Essa decisão, de acordo com o que foi apurado, tem ligação direta com a situação financeira da equipe, que ainda apresenta alguns desafios. Com isso, Dibu Martínez deve permanecer no Aston Villa, pelo menos por enquanto. E falando em permanência, mas agora na Inglaterra, o Chelsea tem uma posição bem clara sobre o atacante brasileiro João Pedro. O clube de Londres considera o jogador absolutamente inegociável. Para evitar qualquer tipo de assédio do mercado, especialmente depois do interesse demonstrado por gigantes como o Barcelona e o Arsenal, o Chelsea já está avançando com os planos para renovar o contrato de João Pedro. A ideia é oferecer um aumento salarial significativo para o atacante, garantindo que ele continue como uma peça fundamental na equipe. O Chelsea, portanto, decidiu avançar com a renovação para blindar o jogador e assegurar seu futuro no time.
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2: Muito obrigado pela sua companhia, pela sua audiência e a gente se encontra na próxima.
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3: De volta ao vivo com você aqui na Cidade FM 98,3. Você que está chegando agora, você está muito bem sintonizado e continue participando, hein? Pelo 996330983 ou pelo 3281-5800. 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Combinados? Então corre lá, já dá um clique para começar a nos seguir. Lembrando que hoje nós temos aí um sorteio delicioso da Marçal Confeitaria, valendo aí a um bolo de chocolate. E a pergunta para você poder participar do nosso sorteio é você respondendo qual é a melhor lembrança da sua infância. Porque toda vez que nós falamos de bolo de chocolate, vem o quê? Vem aquele gostinho de infância. Então eu tô muito feliz aqui com as respostas de vocês. Realmente a infância não é mais como antes, né? Mas que a gente possa saber guardar aí e de alguma forma a lembrança nos traz reviver, né, esses momentos. Então participe comigo. Enquanto você não participa, bora então de Danilo e Davi, Não Mexe Nas Minhas Gavetas. Agora são exatamente 10 horas e 8 minutos.

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13: E voltamos com a nossa programação aqui do Encontro Marcado. Agora são exatamente 10 horas e 23 minutos. E eu quero mandar um alô especial aí pro Luiz Júnior ligadinho com a gente. Também o Ricardo lá na Brickfeno, Suziane. É, a Suziane falou aqui, né, que tem muitas lembranças também, viu? É verdade. Cadê o Alisson? O Alisson Costa, um abraço pra vocês. Ele falou que sente falta das brincadeiras de antigamente, que antes as crianças sabiam aproveitar, mas agora tem essa dificuldade, né? Realmente, depois dos celulares, muita coisa acabou, viu? É, mandar um alô pro Osmar Lambreto, Vitor, seu Álvaro do Café Mais Sabor, um abraço pra vocês. A Jéssica, muito obrigado pela participação aí de todos vocês. Vai mandando mensagem aqui pelo 996330983 ou liga pra mim no 3281-5800 e fala pra mim qual é a melhor lembrança da sua infância. Combinados? Então vamos de Natan e Zavaqueiro por aqui, a

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4: Você está no Minuto News. E as principais notícias agora. Marília Arraes desponta na frente da disputa pelo Senado em Pernambuco. A B3 enfrenta problemas técnicos e atrasa a abertura dos negócios nesta manhã. E o Inmet acaba de emitir um alerta laranja para a baixa umidade do ar, cobrindo 8 estados e o Distrito Federal.
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4: Em Pernambuco, a corrida eleitoral para o Senado Federal ganha novos contornos com a liderança de Marília Arraes. Segundo levantamentos recentes, ela aparece com 20% das intenções de voto, consolidando sua posição à frente. Os eleitores do

0: impactando diretamente o fluxo normal das operações do mercado financeiro. A medida de postergar a abertura visa assegurar a integridade e a segurança de todas as transações, garantindo que o ambiente de negociação esteja plenamente funcional e confiável antes da retomada das atividades. O Instituto Nacional de Meteorologia, o INMET, emitiu um alerta laranja de grande impacto devido à baixa umidade relativa do ar. Essa condição climática preocupante abrange 8 estados brasileiros e também o Distrito Federal, indicando um risco considerável para a saúde da população. O alerta laranja é o segundo mais grave na escala do INMET e sugere a necessidade de atenção especial para a hidratação, especialmente de crianças e idosos, além de alertar para o aumento do risco de incêndios em vegetação. As autoridades recomendam que os moradores das regiões afetadas sigam rigorosamente as orientações de saúde e segurança divulgadas.
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0: Cidade FM, agora são exatamente 10 horas e 34 minutinhos. E olha, está começando mais um Informativo 190. Muito bom dia, Fernando De Ângeles. Bom dia, Lucas Araújo.
1: Cidade FM, voltando com vocês. Bom dia.
0: Bom dia.
2: Bom dia, bom dia, De Ângeles.
1: Tudo certo?
2: Tudo certo.
1: Oh, coisa boa, hein? Já tá olhando no esporte aí.
2: Já tô trazendo relatório que daqui a pouquinho a gente fala. Quanto que 190?
1: Quem fez 190? Seu Agnes.
2: A Agnes, hoje foi a Agnes ainda.
1: Como é que você achou o 190 dos últimos dias?
0: Puxadinho, né? Tem um pessoal brabo aí, você
1: E tá bem variado, tá tanto gosto.
0: Exatamente.
2: Bom, que hoje ninguém vai ficar concorrência pequena, é tudo do mesmo tamanho, né? São algumas que é pequenininha.
1: Fiscalização do egresso do sistema prisional com descumprimento na Avenida de Londres Araújo Tiradentes.

0: Fiscalização do egresso do sistema prisional conduz cumprimento na José Primo de Azevedo, Nova Esperança.
1: Aplicação de medidas administrativas ao Código de Trânsito na Manuel Alves da Silva, Nova Esperança. Motorista sem CNH e com licenciamento atrasado.
2: Não é o seu caso, né? Porque você está com a CNH em dia e com licenciamento também.
3: Exatamente.
2: Muito bem, da sua da sua graia também, né?
0: Tá tudo certo. Dia, né? Lesão corporal na Praça João de Barros Ferreira, no centro. Um homem foi agredido com tapas e socos após uma discussão relacionada a um desentendimento familiar. A vítima sofreu um corte no lábio, recebeu atendimento médico e o autor fugiu do local antes da chegada da polícia militar.
1: Eita, nós. Havia, de fato, agressão na rua Padre Simão Janete Bom Sucesso. Uma mulher relatou que foi agredida com um tapa no rosto pelo ex-companheiro, após ele ir até a sua residência por não aceitar o fim do relacionamento. Em reação, né, ela arremessou um tijolo contra o veículo do autor, causando danos. O suspeito fugiu antes da chegada da polícia militar e a vítima foi orientada sobre medidas legais cabíveis.
0: Lamentável, né?
1: Lamentável.
0: Acidente de trânsito sem vítima na Avenida José Pereira de Carvalho, Nova Esperança. Acidente de trânsito sem vítimas entre um Jeep Compass e uma van Mercedes-Benz. A colisão ocorreu quando um Jeep iniciou uma conversão à esquerda e a van não conseguiu frear a tempo. Houve apenas danos materiais, sendo registradas avarias no Jeep.
1: Ainda bem que foram menos mal, né? Ainda bem não, menos mal que foram danos materiais. Tivemos, o pessoal tá nervoso mesmo, Agnes, né? Tivemos outra via, de fato, agressão. Vou deixar você falar essa, pra você não ficar tristezinha. Você tá me olhando, pessoa aí, triste? Deixa eu falar uma, né?
3: Ai, deixa eu ver, cadê? Essa é a primeira? É, né? Tivemos vias de fato agressão na Praça Doutor Tancredo de Almeida Neves, no bairro Paineiras. Uma paciente internada apresentou um surto psicomotor, agrediu uma enfermeira com um chute durante sua condução para outro quarto e foi novamente contida pelo corpo de bombeiro. A polícia militar registrou a ocorrência para as providências cabíveis. E foi esses os nosso boletim de ocorrência aí, desde sexta-feira.
1: Que beleza, então tá aí. Para todos os gostos, né? Principalmente a questão do pessoal bravo aí, nervoso. Nunca esquece a polícia, né?
3: Exatamente. E agora, bora de esporte?
0: Bora. Chama.

0: E agora começa o nosso momento esportivo com os nossos comentaristas aqui, Fernando De Angelis e também Lucas Araújo.
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2: Comentarista do Shopee. Final de semana então tivemos Copa do Brasil, né? Se iniciou aí as oitavas de final, primeiro confronto, lembrando que são dois jogos, idas e voltas, e nos primeiros jogos aí do sabadão foi jogos horríveis de assistir, com placares de 0-0.
1: Creia, Vasco e Fluminense parece que com pouco público, né?
2: Não, 0-0.
1: Graças a Deus não perdi
2: Atlético
1: tempo.
2: Atlético empatando com a Juventude, Santos com o Remo, então foram
1: tudo
2: jogos.
1: Tudo empate?
2: Aí, tudo empate, tudo 0-0, jogos de arder os olhos, né?
1: Agora, ontem você achou bom. E falando só aqui também na liga de vôlei masculina, né? Os Estados Unidos venceram o Japão por 3-2 na final e se sagraram na semifinal, né? Então, e a Eslovênia perdeu para a Polônia, a final, Estados Unidos enfrentando a equipe da Polônia. Vamos nos jogos de ontem?
2: Não, eu quero saber, eu quero que ele me aponta qual motivo, em qual lugar que o Palmeiras foi ajudado aí. Você falar do jogo de volta aí, eu e o Rogério tem que fazer uma aula de jogo.
1: Então
2: é que ela apita jogo aí, né?
1: Você passa pro Palmeiras, só confirmando então. Aí no domingo foi disputada a final e a Polônia acabou vencendo os Estados Unidos por 3-2, se instagrando campeão aí da Liga das Nações masculina. No feminino, quem levou foi a Turquia, o Brasil ficou em segundo. Ah, o Palmeiras é sempre ajudado, mesmo quando ele não joga. E...
2: mas o que aconteceu?
1: Eu não sei, graças a Deus.
2: Não teve nenhum gol mal anulado, não teve nenhum lance de pênalti, não teve nenhuma expulsão que era pra ser, não teve nada desse jogo.
1: Os gols foram normais.
2: Até foi feio o jogo ficou melhor depois dos 70 do segundo tempo.
1: Os gols

0: saído só no fim?
1: Foi só no segundo tempo, aí primeiro tempo foi de doer o olho também. Agora eu não sei qual momento que foi ajudado, eu queria saber. Enfim, vamos lá, né? Final de semana o Palmeiras venceu o Fortaleza por 3-0. É, lembrando que o jogo será de volta lá em Fortaleza, mas Fortaleza vendeu o mando de campo, né? Tá tendo uma polêmica grande aí, né? Se for esse caso que o Roger tá falando, só ressaltando que foi o próprio Fortaleza que vendeu o mando, tá?
0: Vai jogar onde, você sabe?
1: Vai ser lá em...
0: Brasília?
1: Não, eu esqueci agora onde que vai ser o jogo de volta.
0: Ah.
1: De que lance? Do que aconteceu no primeiro lance? Eu nem vi. Era pra ter sido gol do primeiro lance. Eu não entendi, foi nada. Enfim, vamos lá. O Grêmio ficou no 1-1 com o Mirassol. Chapecoense 0, Cruzeiro também 0.
0: Deve ter sido lamentável esse jogo também.
1: É, e o Inter mandou taca no Corinthians 2-0. É porque o Roger tá bravo, porque o Flamengo ganhou do controle remoto 1-0. De casa. Aí tá nervoso.
0: Só tá descansando, né, Rogerão? Tamo de boa.
1: Ah lá, em Amazonas. Obrigado, viu? Jaqueline.
0: Aí, a Jaque sabe tudo. Ela sabe tudo do São Paulo, mas eu acho que ela torce tanto quanto o Palmeiras que ela sabe os do Palmeiras também. Você já falou também, né? Mirassol 1, Grêmio 1, falou?
1: Sim, sim, falei.
0: Ah, hoje tem jogo, ó.
1: Tem. Hoje é quem?
0: A Copa do Brasil, cara. Hoje tem, às 21 horas, Atlético do Paraná enfrentando a equipe do Vitória.
1: É isso aí. Do Vitória.
0: Tá certo. Alguma mais novidades aí, questão do esporte? O que você quer falar mais alguma
1: coisa? Não, só ressaltando aí, né? Foi confirmada a lesão do Yuri Alberto. Vai ficar um bom tempo aí longe dos gramados, assim como o outro jogador do Corinthians também teve que confirmar. Ele rompeu, rapaz, aquele ligamento ali que une a patela do joelho, vocês viram?
0: Será que é o cruzado? Ou...
1: É, aquele que é por dentro, é menisco que fala? Eu não sei o nome daquilo.
0: Tem um ligamento e tem um menisco também, né?
1: Ele foi, enfim, ele literalmente ele...
0: Se brincar, fudeu, foi tudo mesmo.
1: É, ele... FDP, ele é FDP lá.
0: Né? Ah, é, tem até uns nomes lá, né? Medial cruzado, é não sei o quê. É. Fernando, uma pergunta para você, que um torcedor do vôlei masculino. O que você achou da participação do time masculino nessa edição sendo eliminado? O Bernardinho vai conseguir fazer o time jogar? Olha, é realmente o time do Brasil, não foi bem, teve alguns desfalques, assim como o feminino, né? O feminino chegou na final, mas acabou perdendo. E a gente tá fazendo aí, o Bernardinho tentando fazer uma renovação, só que não estão aparecendo aí grandes jogadores que estão animando muito a gente, não, né? Então, foi lamentável a participação, o Brasil foi muito mal e não chegou nem na semifinal, né? Nem nas quartas de final, se não me engano. Então, lamentável, Vitor, foi... decepcionante a atuação do Brasil no vôlei masculino, assim como foi também no futebol masculino na Copa.
1: É, eu Brasil, acho que o Brasil
0: tem que repensar em... aí as...
1: Em tudo, né? Todos os esportes tem que dar uma... Eu acho que o que tá salvando até o momento é só o Calderano no tênis de mesa, que ainda tá, do tênis também tá bom, né? Como é que chama lá? Esqueci o nome dele agora.
0: Tem também a Tempestade Brasileira, né? No surf, que vem também com ótimos resultados.
1: Resumindo então, os jogos coletivos do Brasil precisa dar uma remanejada.
0: Precisa dar uma remanejada. Precisa. Vôlei masculino, feminino, futebol, basquete.
1: E agora esse ano tem Copa, ano que vem tem a Copa do Mundo feminina, né? Então vamos ver também como que as meninas vão se comportar agora, né?
0: É, assim, eu não sei, evoluiu, né? O futebol feminino no Brasil evoluiu, tem mais equipes, mais campeonatos, a seleção agora ela é melhor treinada, eu acho, mas só que aquela geração de Marta, Formiga, Crise, Companhia Limitada, eu acho que a gente não tem, né? Vamos ver assim, com treinamento, com às vezes vai ter que suar mais do que nas passadas, porque o time deu uma, eu acho que em qualidade hoje a gente não tem aquela qualidade que a gente tinha antes, mas temos chance aí, fizemos bons amistosos, conseguimos bons resultados contra grandes equipes e por ser no Brasil, né, ainda falta um ano praticamente, a gente tem chance, né, porque a gente já nadou e já morreu na praia várias vezes não conseguindo o título.
1: É, hoje tem pela
0: o feminino também, aí as grandes equipes são as de São Paulo, e o Cruzeiro agora aparecendo também como uma boa equipe, mas é Palmeiras, São Paulo, Corinthians, a própria Ferroviária, né? São equipes aí, é muito fortes, o futebol paulista praticamente domina aí o cenário do futebol feminino. Eu acho assim, o Rogerão, eu gosto muito, assisto futebol feminino, torço muito pelas meninas, acho que elas tinham que ser mais valorizadas, jogarem até em estádios melhores. Tem equipes aí como o Corinthians que ainda manda jogo na sua arena principal, mas tem outros times aí que os jogos são em campos ruins, pequenos, fora às vezes até da cidade mesmo, da equipe. Então, ainda falta um pouco mais aí de valorização para as meninas.
1: Não tem seu próprio estádio, né?
0: Não tem próprio estádio, né? E sim, eu acho que ainda peca muito o Brasil, por exemplo, na defesa. Eu acho que as zagueiras do Brasil ainda são bem fracas, né? Vamos lá.
2: É isso aí. Aproveitar e mandar um alô aí pra Wilka e pra Lele, que já estão ligadinhas com a gente aqui na Cidade FM.
0: Meu amigo Caicão, que ontem tava dominando aí, arrasando no Talentos da Terra. Valeu, Kaique. Até a Mariana deu um jeito de acordar e vim aqui. Você acredita, André?
2: Eu vi aquilo, eu falei, gente.
1: Pra levantar a Mariana, rapaz. Cedo, no domingo ainda. Nossa, ela é pra cair raio, viu? Vocês cuidarem.
0: A não ser que ela não tinha dormido ainda, né?
1: É, você já foi virar.
0: Porque eu falei pra ela cantar, falei, tomei a boca, não sei o quê. Os meninos achou bom ela ter vindo aí, falou pra ela voltar, pra ela cantar. E o Kaique também é músico, né? Você canta também, Agnes?
2: Só de baixo chuveiro.
0: Você canta uns Bruno Marrone, isso aí, na vida, né?
2: Nossa, é sofrência, viu? Vou te falar uma coisa.
0: Eu canto igual Marrone.
2: É?
0: Canto.
2: Ah, que bom. É isso aí, mais alguma coisa pra hoje?
0: Tem mais algum destaque aí?
1: É só um destaque aí que o Arsenal quer, porque quer tirar o Vini Júnior do Real Madrid, né? Será que vai?
0: Aí deve ser coisa de bilhão, né?
1: É, aqui a casa aqui gira em torno de 4,5 bilhões. Ele seria o jogador mais bem pago do mundo, rapaz. Tem base?
0: Como que isso, o cara tá ralando lá 8 horas de bar de sol numa enxada pra ganhar.
1: Um salário.
0: Salário, cara, milionários aí, igual o Neymar, que nem não jogou tanto assim, tanto tempo, né? Já é bilionário, não precisa mais de futebol, não precisa mais nada, já tá com a vida feita.
2: Exatamente.
0: Até a Ilka mandou pra gente, né, uma foto, uma fumaça de um fogo que tava na região ali. Você ficou sabendo? Não é dos lados lá do Morada Nova? Você não tava lá no Morada Nova, né? Nos planares, final de semana, né? Eu não sei se foi por ali, né, Ilka? A gente até tenta entrar em contato com um amigo meu que é bombeiro, mas ele não tinha me respondido. Eu não sei maiores detalhes. Não tinha também na ocorrência, não tinha nada não falando sobre esse fogo. Então tá bom. Vambora, Lucas.
1: É isso aí, só ressaltando mais uma vez também, né, Fernando? Já iniciou aí as obras lá na Ponte Quinca Mariano, então a partir desse sabadão já tá valendo, não passa mais ali entre Araguari e Caldas Novas. Então o pessoal tem que procurar rotas alternativas e tem lá no nosso Instagram. Assim como também tem vários brindes pro Dia dos Pais.
0: Sim, já tá valendo, né, aí a promoção Dia dos Pais da Cidade FM. É muita coisa, tem kit churrasco, tem churrasco na churrascaria.
2: Tem sushi.
0: Tem sushi.
1: Tem carteira, tem uma lavagem da Ácora, tem muita coisa lá. Cacau Show também.
2: Já fiquei sabendo também, parece que vai ter churrascaria aí, né? Você falou agora, né?
0: Fabrício Lima falou que a Gril já tá patrocinando aí um churrasco.
2: Eita.
0: Para o papai. Rapaz, se eu pudesse, eu queria estar dentro dessas aí. Essa barca de sushi aí, eu ia cair de boca nela.
1: Eu falei nada não.
0: Vai na barca de sushi.
1: Não, gente, deixa eu ir embora.
0: Você está querendo.
1: Nada não. Abraço, meu parceiro.
0: Esse Lucas
1: Paulo
0: tá levando tudo por trás, rapaz.
1: Sushi Gastro. E sim, ó, Paulo já garantiu, né? Tá dando muita repercussão lá no nosso Instagram. Só dando um spoiler, viu? Assim que passar o sorteio pro Dia dos Pais, a gente vai ter uma barca por semana.
0: Que isso? Uma barca?
1: Por semana. Será que o homem é violento ou não? O cara é o cara, né? O cara é o cara. Então vambora.
0: Bora, tchau. Obrigado. Boa semana pra todos. Fiquem todos com Deus. Juízo.
1: Ó, o Robin, tamo junto, viu?
0: Robin Boca Mole, ô, cara bom isso.
2: Ele falou, esse programa é muito legal, salva amanhã de domingo.
1: Top demais, não.
2: Show de programação.
1: Eu acompanho, eu tava lá na roça lá, a gente pôs lá um pouquinho lá, o Caiquinho dominando.
0: Eu também assisti, tava bem legal. E tinha muita gente, a Mariana fez uns vídeos, eu não sei se vocês viram, ela filmou ao vivo, tinha muita gente na plateia também, né?
2: Exatamente.
0: Programa cada dia melhor, obrigadão, viu?
1: Top demais.
0: Vamos que vamos.
1: O Gina tem que abrir aqui portão lá, pra chamar a galera da rua também.
0: Fazer lá na rua, né? Fecha a rua.
1: Vai para cá lá, põe uma mesa na calçada.
0: Faz trem.
1: Nós cede o espaço.

0: Tchau, vocês.
1: Já deu ideia. Né?
2: E é isso aí, fica finalizado aqui o nosso informativo 190 e também momento esportivo, e nós voltamos amanhã mais ou menos no mesmo horário. Já já muito mais músicas para você, então não sai daí.
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6: De volta com você aqui no Encontro Marcado. Eu sou Agnes Sidelis e vamos juntinhos aí até as 13 horas, viu? E muito obrigado pela companhia na 98,3. Lembrando que hoje nós temos aí um delicioso brinde, da Marçal Confeitaria, valendo um bolo de chocolate pra você. E a pergunta de hoje é a seguinte: qual é a melhor lembrança da sua infância? Eu não tô compartilhando todo, né, aqui com vocês, mas eu tô, alguns comentários até emociona, né, a gente. Então continue participando aqui pelo 996330983 ou liga pra mim, 3281-5800. E a próxima música é um pedido aí do nosso ouvinte, Luiz Júnior, música do Ed Brito e Samuel, Toda Mulher. Agora são exatamente 10 horas e 56 minutos.

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9: Cidade FM, agora são 11:05. O pessoal já tá pedindo para dar um confere aqui na previsão do tempo. É, temperatura máxima está 27 graus, sol com muitas nuvens durante o dia e períodos de céu nublado, noite com muitas nuvens. Ou seja, o mínimo 16 graus e o máximo 27 graus para hoje, viu? Então, bora correr atrás, conta para mim aí como que já está sendo a sua segunda-feira. Você que está chegando agora, seja muito bem-vindo. bem-vindo por aqui, é um prazer enorme ter você por aqui. Quero mandar um alô aí pros nossos parceiros, né? A todos lá do supermercado Bom Vizinho, o pessoal da DNASE, um abraço para vocês, Posto Central, e é isso aí. Você que ainda não é um parceiro aqui da Cidade FM, não perde tempo, hein? Entre em contato com a gente, bora fazer, né? Acontecer aí também para o seu negócio, para a sua empresa. E, gente, é o seguinte, todas essas informações que você ouve aqui no nosso 190, né? Todas essas informações que nós passamos, você consegue verificar aí no nosso site, que é o www.radiocidadetupaciguara.com.br, e também através das nossas redes sociais, que é o Cidade FM _ Tupaciguara. Então, vamos supor, o radinho estragou, não tem radinho mais, então, através do seu celular, você consegue ficar aí conectados com a gente pelo site. Só repetindo, www.radiocidadetupaciguara.com.br. Combinados? Então, bora de música por aqui. Vamos aí com Zezé de Camargo e Luciano, Sonho de Amor.

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1: 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E essa próxima música eu quero oferecer aí pro Luan, que tá ligadinho com a gente lá do Alto.

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8: Estamos de volta por aqui, ó, e o relógio, ele não para, viu? E claro que também o encontro marcado não para. E seguimos juntinhos, fazendo companhia para você, onde quer que você esteja, você que sair na estrada, você que está trabalhando, você aí da zona rural, um abraço para todos vocês, obrigado por essa sintonia. Você que nos ouve através do nosso site, onde quer que você esteja aí, meu muito obrigado por essa sintonia, essa conexão com a gente aqui, realmente é bem diferenciada. E olha, se você ainda não participou comigo, participe pelo 996330983 ou 3281-5800. Hoje valendo aí no nosso sorteio, Marçal Confeitaria liberou um bolo de chocolate. Então participe você também, viu? Perde tempo não. Já vou mandar um alô aqui especial para essa ouvinte maravilhosa, Jaqueline. Um beijão, muito obrigado pelo carinho de sempre. A Kellen também, né? Marcelo, pessoal tudo contando um pouquinho da infância. E se você ainda não comentou sobre a sua, manda mensagem, tá? Qual é a melhor lembrança da sua infância? Vou amar você compartilhar um pouquinho dela comigo, viu? E por aqui seguimos com mais músicas pra vocês. E vamos começar nesse ritmo gostoso de Thales e Wellington. Aí desgramou, com participação do Felipe Araújo.

0: Moda Apaixonada, esse foi Eduardo Costa, Não Quero Te Perder. Agora são 11 horas 31 minutos, já eu volto com muito mais músicas pra você.
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1: Cidade FM, agora são 11 horas 34 minutinhos. E ó, se você parou por aqui, você está na sintonia certa, hein? Depois de um rápido intervalo, nós seguimos ao vivo aqui com muita música, sua participação, que é primordial pra nós, tá? E olha, lembrando que hoje nós temos sorteio. Se você não participou, participe com a gente, tá? Pelo 996-330983 ou pelo 3281-5800. Aí eu te falo, você já tá nos seguindo lá no nosso Instagram? Qual a importância disso? É, hoje muito estamos tendo muito sorteio do Dia dos Pais, né? E através do nosso Instagram você consegue ficar ligadinho com tudo que rola, todos os sorteios. Por exemplo, aí nós teremos sorteios aí valendo uma barca deliciosa lá da Sushi Gastro e Companhia. A Acora Lavanderia também vai presentear os pais, tá? É, deixa eu ver, Cacau Show teremos também. Alves Supermercado liberou brinde aqui também pra gente, pra presentear os papais. É, o pessoal também da Top Móveis liberou um presentão aí pra você. Nova Era, Variedades, quem mais? Bazar Alves. É isso aí. Então, se você não entrar no nosso Instagram, você não vai conseguir acompanhar.

ganhar, né? E poder participar. Em todas essas promoções, todas essas ofertas aí de Dia dos Pais, está a explicação direitinho como vocês têm que fazer, tá? Então, olha direitinho, vê se tá marcando corretamente, porque se caso você foi um ganhador e não estiver seguindo corretamente as regras, você é desclassificado, ok? Então, bora lá, corre lá, já dá um seguir ali no Cidade FM _ Tupaciguara. Já quero mandar um alô para todos lá da Bruneto, um abraço, pessoal do Bazar e Mercearia Alves, BemTV. É isso aí, uma galera juntinho com a gente aqui, trazendo um diferencial para essa rádio que é maravilhosa, a melhor aqui de Tupaciguara e toda a região. E que bom que você escolheu, você está aqui na sintonia certa. Vamos agora matando a saudade por aqui, essa música, Luan Santana, Cê Topa? Eu topo, hein? Joga!

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12: Voltei com você aqui no Encontro Marcado. Eu sou a Agnes Delis e vamos juntos até às 13 horas, hein? E aí, já almoçou? Está preparando aquele almoço diferenciado ou vai almoçar um pouquinho mais tarde? Eu, no meu caso, vou almoçar um cadinho mais tarde, né? Agora não dá pra papar, mas daqui a pouquinho também vou almoçar aquele almoço diferenciado, hein? Já quero mandar um alô aí pro Alessandro ligadinho com a gente, a Rosilaine, a Jaqueline, Maria Priscida. Alô, Maria Priscida, um abraço pra você e pra todos aí da família Rodrigues, sempre ligadinhos com a gente, viu? Obrigado por essa audiência incrível de vocês. Vocês são maravilhosos, viu? Muito orgulho de fazer parte dessa equipe aí, Cidade FM. Quero mandar um alô especial também pra Aline, da Brasa Espetinho e Jantinha, ao Adriano e toda a sua equipe lá do Fazendão. É isso aí, muita gente por aqui participando. Ô, Bianquinha, um abraço pra você também, minha querida. Chegou agora, né? Será que é uma ressaquinha que tá aí? Conta pra mim aqui. É isso aí, gente. Se você não participou, continue participando. 996330983 ou 3281-5881.

800, valendo hoje um delicioso bolo de chocolate da Marçal Confeitaria. E vamos então aí com Henrique e Juliano, Devia Ser Proibido.

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9: Cheguei de volta aqui com você. Agora são exatamente 12:04. Ainda temos mais uma hora juntinhos aqui de encontro marcado, viu? E ó, você que está chegando agora, você está sintonizado a 98,3. Aqui é Cidade FM de Tupaciguara, do coraçãozinho dos ouvintes aí de Tupaciguara. É ou não é, gente? Fala aqui pra mim. Manda mensagem no 996330983 ou 3281-5800. Já quero mandar um alô aí pra todos da Lubelli Kids, viu? Um abraço pra vocês, muito obrigada pela parceria e a todos vocês que estão nos ouvindo, acompanhando aqui a rádio. Ficamos muito felizes em ter você por aqui. E agora nós não vamos lembrar de infância, mas sim da adolescência, viu? Quem nunca cantou essa, que atire a primeira pedra, viu? Vamos de Luca, tô nem aí.
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7: Alô, você que está sempre ligado no esporte. Chegamos com mais uma dose de informação e paixão aqui no seu Minuto Esportivo. A bola não para de rolar e a gente te mantém atualizado com tudo o que movimenta os bastidores e os gramados. Vamos direto para as principais manchetes de agora. Uma reunião no Flamengo pode estar definindo uma barca de saída de jogadores, e Cebolinha, Wallacean e De La Cruz são cotados para encabeçar essa lista. E o Palmeiras construiu uma boa vantagem sobre o Fortaleza, com gols de Maurício e John Arias em mais uma partida da Copa do Brasil.
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7: Falando mais sobre o Flamengo, a situação é que uma reunião importante está em andamento e pode definir o futuro de alguns atletas. Os jogadores Cebolinha, Wallacean e De La Cruz são neste momento os mais cotados para deixarem o clube nesta janela de transferências. O Flamengo, ao mesmo tempo, segue atento à situação do meia argentino Almada, que está sendo observado de perto pelo clube carioca. Virando a chave para a Copa do Brasil, o Palmeiras deu um passo importante na competição. A equipe alviverde foi superior durante boa parte do confronto contra o Fortaleza. O time paulista criou diversas oportunidades de gol e conseguiu transformar esse domínio em vantagem no placar, garantindo assim uma importante vantagem para o Palmeiras no torneio.
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7: Sempre com o melhor do mundo da bola para você. Obrigado pela sua companhia.
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8: Cidade FM, agora são exatamente 12h16 e começamos agora com Cristiano Araújo. Hoje eu tô terrível.

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4: Cidade FM, seguimos juntinhos aqui nessa programação do encontro marcado até às 13 horas. O nosso programa já está chegando aí na reta final, mas dá tempo de você participar. Lembrando que hoje é um delicioso bolo de chocolate da Marçal Confeitaria. E a pergunta foi a seguinte: qual é a melhor lembrança da sua infância? Tivemos muitas respostas por

Osmar Lambreta também, muito obrigado pela audiência. A Elivane falou que tá tocando só as top. É, então sinal que você tá ligadinha mesmo, né? Então bora aqui, porque essa eu vou te falar uma coisa. Vê se você conhece, ó. Haja coração.

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aí, galera do Plugado. Olha essa manchete.

0: chega direto da tecnologia e economia. Novos trens bala da Hitachi e Toshiba a caminho de Taiwan.
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0: Um consórcio superpotente, formado pela Hitachi e pela Toshiba, deu início ao envio de novos vagões de trem de alta velocidade lá para Taiwan. E o mais legal de tudo é que isso acontece depois de anos e anos de negociações intensas, mostrando a complexidade e a importância desse tipo de projeto. Essa parceria é um marco, gente, e promete transformar o transporte na região, trazendo mais agilidade e modernidade para quem usa esses serviços. Pensa só, a tecnologia japonesa desembarcando em Taiwan para revolucionar a mobilidade. É uma grande vitória para as empresas e, claro, para os taiwaneses que vão se beneficiar dessa super novidade. A expectativa é enorme para ver esses trens bala em pleno funcionamento. E o Plugado não para. Daqui a pouquinho a gente volta com mais novidades para você. Fica ligado.
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5: Cidade FM, agora são 12 horas 44 minutos. O nosso encontro marcado já está chegando na reta final. Se você ainda não participou, corre que ainda dá tempo, hein? É só mandar mensagem no 996330983. Enquanto você não manda sua mensagem, bora dizer Henrique e Gabriel, casa comigo com a participação de Maiara e Maraísa.

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1: Alô, Rayane, essa é pra você. Bruno Marrone, Amor de Carnaval.

0: Esse ritmo gostoso foi de Matheus e Cauã, Nem Doeu, pra você aqui na Cidade FM. E como tudo que é bom acaba, o nosso programa, nosso encontro vai chegando ao fim. Quero agradecer a todos que participaram, viu? Muito obrigado, eu amei os feedbacks, amei aí as histórias de lembranças, né, da infância de vocês. E também eu quero agradecer especialmente a Ermira e a todos da Marçal Confeitaria, que liberou pra gente um brinde delicioso, um bolo de chocolate. Muita gente participando por aqui, mas teve uma ganhadora, e essa ganhadora foi a Anne. Alô, Anne, você pode passar aqui na nossa rádio para poder retirar o seu cupomzinho, viu? Para poder pegar o bolo lá na Marçal, combinados? Ó, muito obrigado pelo dia. Amanhã, se assim Deus nos permitir, nós nos encontramos novamente a partir das 9 horas da manhã. E agora vem chegando com você e eu, Lucas Araújo, com o programa Voo Livre, trazendo o melhor do sertanejo para você e nesta tarde de segunda-feira, viu? Eu vou indo nessa, mas fiquem com Deus. Beijão, fui.
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4: A bola rola por aqui no Minuto Esportivo. Um espaço para você ficar por dentro de tudo que agita o cenário esportivo nacional e internacional. Sempre com a informação precisa e o detalhe que faz a diferença. Começando com a manchete que movimentou os bastidores. Paulo Autori, o experiente treinador, se revolta com a arbitragem de Rodrigo José Pereira de Lima na partida entre Palmeiras e Fortaleza. E a repercussão segue intensa, com a presidente do Palmeiras, Leila Pereira, rebatendo o Flamengo e fazendo declarações fortes após a nota do clube carioca sobre a arbitragem.
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4: Vamos aos detalhes da primeira notícia. O técnico Paulo Autori, conhecido por sua postura geralmente mais ponderada, demonstrou grande insatisfação com a atuação do árbitro Rodrigo José Pereira de Lima. A revolta do treinador foi tão evidente que ele foi flagrado por câmeras e equipes de reportagem esperando a arbitragem nos túneis de acesso do estádio, logo após o apito final do jogo entre Palmeiras e Fortaleza. Esse comportamento de Autori sublinha a intensidade das emoções e das reclamações sobre a condução da partida. Mudando de assunto, a presidente do Palmeiras, Leila Pereira, veio a público para responder às críticas e ao posicionamento do Flamengo. Em uma declaração contundente, Leila questionou abertamente a nota emitida pelo clube carioca, que trazia reclamações sobre a arbitragem. A presidente do Alviverde Paulista fez questão de ir além, relembrando decisões polêmicas que, segundo ela, favoreceram o Flamengo em outras oportunidades, inclusive em partidas decisivas da Copa Libertadores da América. Leila Pereira classificou a nota do clube carioca de forma incisiva, mostrando a força da sua posição em defesa do Palmeiras e seus interesses.
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4: Fique ligado na nossa programação. A gente volta em breve com mais informações e o giro completo do esporte.
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5: Cidade, 13 horas em ponto. Boa tarde, tudo bem? Por aqui começando mais uma edição do nosso Voo Livre. Pra você que tá ligadinho no som do carro, tá no comércio local, tá na cidade ouvindo, tá na zona rural, na zona urbana. Obrigado pelo carinho, pela sua audiência. Sou o Lucas Araújo, tô chegando pra fazer companhia pra você nesta tarde gostosa de segunda. Começando a semana com fé em Deus. E por aqui a música não pode parar. Você é nosso convidado especial pra gente tocar o bonde juntinho até às 16 horas. O WhatsApp tá disponível pelo 349-9630-0983 ou me liga no fixo 3281-5800. Manda sua mensagem, pede a sua música, dedique pra quem você quiser que ouça juntinho com você e comigo, porque tá começando o Voo Livre. Eu sou o Lucas Araújo, sua companhia até às 16 horas. Vem pra cá, vem pra 98,3, sua melhor frequência. Por aqui a música não para, os pedidos chegando, já tem gente mandando boa tarde. Obrigado pela companhia, Aparecida, Rosana, Maju Variedade está ouvindo, ó. O pessoal tá ligadinho, tá chegando por aqui, lembrando que lá no Instagram tem vários brindes pra você, pro Dia dos Pais. Aqui na Cidade FM todo dia tem brinde também durante toda a programação. Pra você que tá no comércio local, tá ouvindo aí nos postos de combustível, nos pet shops, tá na rodovia ouvindo aí no som do carro, tá ouvindo nas construções civis também. Obrigado pela sua companhia, bora. Vamos começar a semana daquele jeitão e já começando chegando Grilo e Henrique Juliano. Afinal, por aqui, a música não para.
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2: Fala galera, Andressa Pires de volta com você no Drops News. Pra gente ficar por dentro do que tá bombando no mundo da música e do pop. E já que a gente adora uma novidade, olha essa da Miley Cyrus que tá dando o que falar. A nossa diva pop revelou que o processo criativo do seu 10º álbum foi super diferente, gente. Ela simplesmente criou o projeto ao contrário. Isso mesmo, a Miley fixou as 10 faixas que estariam no disco antes mesmo de compor a primeira melodia. Que mente, né? Ela contou que transformou o amor próprio no conceito principal de todo o trabalho. E não para por aí. A cantora já definiu até a cor do projeto, que será o vermelho. Demais! Um álbum que promete ser um marco, com certeza. Fique ligado, porque a gente continua de olho para trazer todos os detalhes para você. Já já eu volto com mais informações no Drops News.
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Cidade, 13 horas 19 minutinhos, estamos de volta. Para você que está chegando, está sintonizando na 98, sua melhor sintonia. Um abraço especial para a galerinha que está nos postos de combustível ouvindo a cidade. Pessoal também da zona da saúde, né? A área da saúde está ouvindo a gente. Pessoal da FAEP está sempre ouvindo. Marcos Caneiro também está na sintonia, né, Marquinhos? Tamo junto, meu irmão. E nessa vibe, começando mais uma semana, hoje é segunda-feira, iniciando mais uma história por aqui. A gente faz a trilha sonora e você escreve a sua história, combinado? Então manda pra gente aqui, faça como a Rosana, mandando aquele boa tarde, Aparecida Nunes também, Sheilinha, Elivane, RW Electric Pintura, Rayane, Roselane, Anne, Osmar Lambrita. O pessoal tá animado, viu? Segunda-feira começando daquele jeitão. Por aqui a música tá chegando pra você, chegando Detonautas, Rádio Love Nacional.

0: cidade, 13:30, esse é o nosso voo livre. Chegando pra você, Lulu Santos, um pro outro. Também tivemos Capital Inicial, Primeiros Erros e Detonautas, Rádio Love Nacional. Daqui a pouquinho muito mais música pra você, tem momento flashback e muito mais. Abração pro Erivel, tá chegando por aqui, Carlos Elivane. O pessoal tá animado, segunda-feira começando novos sonhos, novos projetos. E por aqui a gente vai fazendo a trilha sonora da sua vida. Combinado? Tô te esperando, hein? Cidade FM, feita pra você.
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2: Você está no Minuto News. Começamos com as manchetes do dia, para você ficar por dentro de tudo. No cenário político, o PT, Partido dos Trabalhadores, se posiciona e critica falas do presidente argentino, Javier Milei, sobre a política externa brasileira. Na economia, atenção para o pagamento do terceiro lote de restituição do Imposto de Renda de 2026, que já está beneficiando milhões de contribuintes. E na saúde, uma pesquisa inovadora busca desenvolver medicamentos que viajam pelo corpo para localizar e tratar a dor de forma mais eficaz.
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2: Vamos aos detalhes das notícias. O Partido dos Trabalhadores, o PT, emitiu uma declaração na qual critica as falas do presidente argentino, Javier Milei. O posicionamento do partido ressalta que Milei não pode confundir suas atribuições, em uma clara referência a comentários sobre a política externa do Brasil. A nota do PT não detalha as declarações específicas de Milei, mas enfatiza a importância do respeito mútuo entre as nações e a soberania de cada país em suas decisões diplomáticas. O partido brasileiro destaca a necessidade de manter relações construtivas, pautadas pelo diálogo e pela não interferência em assuntos internos. Seguindo para a economia. O terceiro lote de restituição do Imposto de Renda de 2026 foi pago nesta sexta. Cerca de 2,7 milhões de contribuintes foram beneficiados com a liberação de 4,6 bilhões de reais. A Receita Federal informa que os valores são creditados diretamente nas contas bancárias ou chaves PIX indicadas pelos contribuintes no momento da declaração. Para verificar a situação da restituição, os cidadãos podem consultar o site da Receita Federal ou o aplicativo oficial, informando o CPF e a data de nascimento. E na área da saúde, uma nova abordagem no desenvolvimento de medicamentos busca fazer com que os princípios ativos viajem pelo corpo e descubram onde a dor está localizada. O conceito é que, em vez de atuar de forma generalizada, o remédio procure receptores específicos que sinalizam a dor, atuando como uma chave que se encaixa em fechaduras muito específicas. A ideia é aumentar a eficácia do tratamento e reduzir os efeitos colaterais, concentrando a ação analgésica exatamente onde é necessário. Essa pesquisa representa um avanço potencial na forma como se combate a dor crônica e aguda.
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0: vamos nessa.
1: Boa tarde, aqui é o Carlos. Toca pra nós em Mato Grosso e Matias. Caiu, quebrou, criou. Eu falei assim, pro Passola, pro Miller, Fernando, Igão e pra toda a galera Construção Civil do GR, hein? E bora, bora, segundou.
2: Segundou, Carlos. Abraço, meu irmão. Tamo junto. Abração pra todos da Construção Civil em peso, marcando presença. Bora de Mato Grosso e Matias. Caiu.

0: Você acompanhou nas ondas da cidade, 13h49, Rio Negro e Solimões, só lembranças. Também tivemos Ana Castela, Eu Quero Não Te Esquecer. E Mato Grosso e Matias, Caiu, Quebrou. 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
2: E aí, galera plugada, Andressa Pires de volta com vocês aqui no Plugado. Preparem o coração porque o terror vem aí. As primeiras reações da nova série de Carrie a Estranha chegaram.
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2: A obra-prima de Stephen King, Carrie a Estranha, ganhou uma nova vida, agora em formato de série. E quem tá comandando essa bomba é ninguém menos que o mestre do terror, Mike Flanagan. E as primeiras reações, elas elogiam muito a produção. Pelo visto, a parceria entre o clássico de King e o toque de Flanagan promete um terror de arrepiar, que já tá deixando os fãs em polvorosa na internet. A expectativa é gigante para ver essa nova versão de um dos maiores clássicos do suspense. Fica a torcida para que seja um sucesso estrondoso. O Plugado volta já já com muito mais para você. Não sai daí.
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2: De volta na cidade, faltando 7:07, chegando Zé Neto e Cristiano, Fama de Louco. Abraço especial pro Erivelto, chegando por aqui, daqui a pouquinho tem um pedido dele. Marilda Óptica, está na sintonia. Alô, meninas! Marilda, Fran, Lolita, sempre na escuta. Casa Nova Materiais para Construção, Casa Nova Agropecuário Wester. Alô, Valerinha! Pessoal ligadinho também lá no fórum, Rosália, segunda vara completa, lá ouvindo a gente. Muito obrigado pelo carinho e pela audiência, viu? Pessoal dos aplicativos aí, Tax Pop Move, Ribotax, Ribertax, Tax do Lorival, Tax União. Grande abraço para vocês, bora, bora. 13:54, Fama de Louco na cidade.

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9: Olá, amantes do esporte, uma ótima companhia com o seu Minuto Esportivo, sempre trazendo o que há de mais relevante no universo esportivo. A gente chega junto, como sempre, com as notícias que movimentam os bastidores e os gramados. O atacante Renier se desculpa após um incidente com o torcedor, mas o Atlético Mineiro já confirma que vai punir o jogador. E em outra notícia importante, o River Plate acerta a contratação de Thiago Almada. E com isso, o Flamengo perde o que era seu principal alvo nesta janela de transferências.
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9: O atacante Renier, que atua pelo Atlético Mineiro, esteve envolvido em uma situação bem delicada. A polêmica surgiu durante o empate em 0-0 do Galo contra a equipe do Juventude. Após esse acontecimento, o jogador veio a público e se manifestou, pedindo desculpas por ter xingado um torcedor. Apesar da manifestação e do pedido de desculpas de Renier, a diretoria do Atlético Mineiro já se posicionou e confirmou que o clube vai aplicar uma punição ao atacante por sua conduta. Seguindo para a segunda notícia, que mexe com o mercado da bola. O Flamengo, um dos grandes nomes do futebol brasileiro, sofreu um duro revés em sua busca por reforços importantes para o elenco. Segundo o que foi divulgado pelo jornalista Sebastian Strur, o meia argentino Thiago Almada está com o caminho traçado para o River Plate. Essa negociação teria se concretizada após conversas intensas com o Atlético de Madrid, clube que detinha parte dos direitos do jogador. Com essa movimentação, o Flamengo vê escapar aquele que era considerado seu principal objetivo e alvo prioritário nesta atual janela de transferências.
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14: Muito bem, começando o nosso momento flashback, relembrando clássicos de 80, 90 e 70 para você, hoje na versão nacional, trazendo clássicos que bombaram no nosso Brasilzão e que estavam adormecidos em sua memória, mas que aqui a gente resgata lembranças, momentos e vivências. Então aumenta o som e bora viajar no tempo. Começando com Charlie Brown Jr., Um Dia a Gente Se Encontra. Na sequência, tem Cazuza e também Mamonas Assassinas. Esse é o nosso momento flashback do Voo Livre de segunda-feira.

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8: Ei, galera, ligada no Drops News. Quem fala é Andressa Pires, com a energia lá em cima pra gente começar. Preparados para um giro rápido pelo mundo da música pop que a gente tanto ama? Então segura essa, porque a notícia do momento vem direto da Karol G. A diva colombiana simplesmente pegou todo mundo de surpresa e anunciou um álbum novinho em folha. É o Não Me Arrependo de Sentir Tanto. E a revelação rolou durante um show histórico lá em Toronto, deixando os fãs enlouquecidos. E o melhor de tudo é que não vamos ter que esperar muito, viu? Esse, que já é o sexto disco de estúdio da Karol G, chega pra gente no dia 7 de agosto. Sim, é isso mesmo, 7 de agosto. Fiquei chocada, e vocês? A expectativa já tá lá no alto pra conferir as novas músicas da nossa bichota. Que demais, né? Essa é só uma das bombas que a gente traz pra você por aqui. Já já eu volto com mais no Drops News.
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12: Cidade 12:18, chegando Mari Fernandes, Maluca, participação de Lauana Prado.

Cidade, 2:30, Simone Mendes chegando, me devorando. Também tivemos Felipe Rodrigo, Temporais, Cleiton e Camargo, Na Hora de Amar e Mari Fernandes, Maluca, participação de Lauana Prado. Esse é o nosso voo livre de segunda-feira, começando a semana daquele jeitão. 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
2: Você está no Minuto News. Começamos destacando as declarações do presidente argentino, que voltou a criticar o presidente Lula, acusando-o de ser ladrão e corrupto. No cenário econômico, a Sandoz, gigante farmacêutica, anuncia um acordo milionário de US$450 milhões para encerrar litígios antitruste nos Estados Unidos. E no agronegócio, a oferta mais restrita do boi gordo fortalece os preços da arroba, com projeções para o que esperar no próximo período.
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2: O presidente da Argentina, Javier Milei, reiterou suas críticas ao presidente Luiz Inácio Lula da Silva. Em suas recentes declarações, Milei o classificou como ladrão e corrupto, mantendo a postura de confronto que tem marcado a relação entre os dois líderes. As afirmações, carregadas de acusações diretas, reacendem o debate sobre o tom diplomático e as relações bilaterais na América do Sul, gerando repercussão no cenário político, regional e internacional. No setor farmacêutico, a empresa suíça Sandoz confirmou um acordo significativo. A companhia vai pagar US$450 milhões para encerrar disputas antitruste nos Estados Unidos. Este valor será destinado a 43 estados e territórios americanos envolvidos nas ações judiciais. O acordo visa resolver de forma definitiva as questões relacionadas à concorrência no mercado farmacêutico, impactando as operações da Sandoz no país. E para o agronegócio, as cotações do boi gordo mostram um cenário de alta. A oferta mais restrita do animal tem sido o principal fator para o fortalecimento dos preços da arroba no último mês. Há uma expectativa de que o mercado do boi gordo mantenha um maior equilíbrio nas cotações no período seguinte, com um avanço gradual na demanda, o que pode influenciar os produtores e o setor de carnes.
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3: De volta na cidade, 12h38, e chegou o momento de uma utilidade pública. Foi encontrada a carteira de identidade de Tatiana Cristina Ferreira de Souza. Repetindo, utilidade pública, chegando carteira de identidade de Tatiana Cristina Ferreira de Souza. Se você é a Tatiana ou conhece, favor entrar em contato com a Rádio Cidade FM, ou vier pessoalmente aqui, será entregue somente mediante a identificação do proprietário, ok? Só repetindo, carteira de identidade de Tatiane Cristina Ferreira de Souza se encontra na Rádio Cidade FM. Hora de moda, chegando agora um pagodinho para dar aquela animada na sua segunda-feira, e essa vai pra galerinha da Algar Telecom, Renan Felipe, Jean Michel, tá ouvindo aí, ao contrário, né? É o Renan Michel e o Jean Felipe. Que maravilha. Segunda-feira, gente. A cabeça não funciona direito, não, viu? Até engrenar. Aqui é igual o trem, viu? Vai devagarinho, depois vai acelerando. Tchau, obrigado.

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3: Plugado no ar. E a notícia quentíssima é pra quem ama pop latino. A espera acabou. Parceria inédita de Selena Gomez, Becky G e Benny Blanco chegou.
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3: Com a faixa Te Ouvido, Lá Lá, eles prometem dominar as paradas. Essa colaboração era tudo que a gente precisava, né? A gente sabe que os fãs estavam numa ansiedade só por essa união de talentos. A música desembarcou direto nas plataformas digitais e já tá fazendo a cabeça da galera. É aquela batida que gruda, uma letra que a gente quer cantar junto e a combinação perfeita das vozes dessas divas com a produção do gênio Benny Blanco. A repercussão, claro, tá bombando. A internet explodiu com a notícia, todo mundo comentando sobre essa união que é pura magia. Vai ser trilha sonora de muita festa e muito momento especial. Mas não sai daí, o Plugado volta rapidinho com muito mais novidades pra você. Fica ligado na nossa programação.
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7: E chegando mais uma Fazendo a Diferença pra você, Danilo Davi, não mexe nas minhas gavetas. Abraço pra Kelly, tá chegando por aqui. Tatá, Jéssica, o trio Parada Dura. Abração pra Agri Diesel, tá ligadinho. Alô, Fernandão, tamo junto.

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4: Cidade, 15 horas, 5 minutinhos, trazendo pra você novidades agora. 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Bora que bora, chegando Natanzinho, Sonho de Amor na sequência da 98.
5: Meu filho.

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7: E aí, galera antenada? Andressa Pires de volta no seu Drops News. E já chego com um burburinho direto do mundo da música que tá dando o que falar. Se liga nessa. O pai da eterna Amy Winehouse, o Mitch Winehouse, foi condenado a pagar uma indenização altíssima, mais de US$2.700.000, às amigas da cantora. É que a Justiça de Londres manteve a decisão contra ele, depois que o Mitch acusou essas amigas de terem leiloado objetos pessoais da filha sem autorização. Uma situação bem delicada e que continua repercutindo bastante nos bastidores da música, né? Quem diria que a história da Amy ainda traria tantos desdobramentos mesmo depois de tanto tempo? Mas olha, não sai daí não, viu? O Drops News continua daqui a pouquinho com mais novidades e tudo o que você precisa saber para ficar por dentro. Já já eu volto com mais no Drops News.
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11: Cidade 1520, chegando da Ilara, Minas com Goiás.

0: cidade, 15h31, chegando o pedido do Erivelto. Alô, Erivelto, tá ligadinho com a gente, obrigado pelo carinho, viu, meu irmão? Cristiano Araújo, caso indefinido. Também tivemos Neto e Cristiano, bebida na ferida, Israel Rodolfo, munição, e Dai e Lara, Minas com Goiás. Abração pro Marcos Vinícius, também lá no mundo dos games. Tá ouvindo a cidade, tá ligadinho? 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

0: 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Abrimos o programa com as principais notícias do momento. O Centrão adota neutralidade na política para não perder palanques estaduais. O Paquistão pede um importante apoio cambial de 10 bilhões de dólares aos Estados Unidos. E as condições do tempo indicam que a semana deve começar com chuvas no Rio Grande do Sul e tempo seco no Centro-Oeste.
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0: Na política nacional, partidos do Centrão como o MDB, o PP e o União Brasil tomaram uma decisão estratégica para as eleições presidenciais de 2026. Eles optaram por uma postura de neutralidade, evitando um posicionamento direto em relação aos candidatos à presidência. Essa escolha é motivada pelo receio de perder apoio e bases eleitorais importantes em estados onde a influência do PT é particularmente forte. A ideia é preservar as alianças locais e garantir a competitividade nas disputas estaduais e municipais, priorizando a força regional de cada sigla. No cenário econômico internacional, o Paquistão fez um pedido formal aos Estados Unidos. A solicitação é por acesso a um mecanismo de garantia cambial que pode chegar até 10 bilhões de dólares. O objetivo principal dessa iniciativa é fortalecer as reservas cambiais paquistanesas e, consequentemente, reforçar a estabilidade econômica do país. Essa busca por apoio financeiro reflete a necessidade de assegurar liquidez e confiança dos mercados, em um período de desafios econômicos globais. A medida é considerada fundamental para a saúde financeira do Paquistão a médio e longo prazo. E para o setor do agronegócio, as projeções climáticas para o início da semana indicam cenários distintos. No Rio Grande do Sul, são esperadas chuvas, embora com uma intensidade menor e impactos reduzidos se comparados aos volumes registrados nas últimas semanas, que causaram grandes preocupações. Já na região centro-oeste do Brasil, a previsão é de tempo seco e estável. Essas condições climáticas são cruciais para o planejamento e o desenvolvimento das atividades agrícolas, afetando diretamente culturas importantes e a gestão hídrica, principalmente nas lavouras do centro-oeste.
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1: Cidade, 15:38, 3:38 da tarde, horário de Brasília. Para você que tá chegando, tá sintonizando a 98,3. Muito bem-vindo, muito bem-vinda. Esse é o nosso voo livre diário, a gente vai juntinho até daqui a pouquinho, 16 horas, tá? Eu sou o Lucas Araújo, sua companhia diária, atendendo todos os pedidos. Tá chegando mais um por aqui, alô Marcos, mundo dos games. Tá ligadinho, fala comigo, qual que é, meu irmão?
2: Lucas, manda a moça trilhando, tá aí?
1: Opa!
2: Manda um abraço pra um dos games, hein?
1: Na
2: pior
1: hora.
2: Pai da cidade,
1: hein? Eita! Obrigado, Marcão. Tamo junto, meu irmão. Obrigado, hein? Abração aí pro mundo dos games. Na sequência, tem também o nosso pedido do Robinho Boca Mole. Grande parceiraço também mandou aqui. Lucas, manda trem da 7, Raul Seixas. Bora, bora. Chegando então, Luísa Martins, Tailândia. Na sequência, Raul Seixas, o trem da 7.

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1: Plugado tá de volta. Andressa Pires na área. A gente já chega com uma notícia que é pura emoção no mundo dos famosos. Que babado, hein? Gabriel Medina Pai.
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1: O surfista Gabriel Medina, gente, anunciou a gravidez da sua esposa, a linda Isabela Arantes. E o melhor de tudo, ele fez isso no altar. Dá pra acreditar? Durante os votos de casamento lá no litoral de São Paulo, o Medina soltou essa bomba, deixando todo mundo chocado e super emocionado. Imagina a cena, que lindo, que momento mágico. Muita, mas muita emoção pra um casamento só, né? Os fãs foram à loucura nas redes sociais. Claro, comemorando muito essa novidade. É o surfista virando papai e a família aumentando. Que demais e que felicidade pra eles. O Plugado não para por aqui, não. Fica ligado na nossa programação, que a gente volta rapidinho com mais notícias e muita energia.
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4: Cidade, 15 horas 50 minutinhos, tá chegando ao fim o nosso voo livre. Muito obrigado pelo carinho, pela sua participação, sua companhia é fundamental para que a gente entregue todos os dias o nosso melhor. Eu tô ficando por aí, mas a Mariana Mota tá chegando pra super tarde que promete, hein? Daquele jeitão ruiva de ser, ela vai pôr para derreter aqui com você. Então continua na sintonia porque a gente só tá na metade da programação, tem Mariana Mota, tem Fabrício Cunha e muito mais por hoje. Amanhã volta às 7 da manhã com o nosso Conexão Cidade e às 13 com o Voo Livre. Tchau, gente. Beijo no coração. Mais uma vez, excelente semana para todos nós. Boa segunda, boa terça, começando amanhã logo cedo, que a gente tem uma semana incrível pela frente. E eu te espero amanhã pra gente novamente se ver de novo. Tchau, abraço, beijo e fui!

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0: tarde, tudo bem com vocês? Eu espero que sim, hein? Ah, meu dia preferido da semana, segundou, bebê. Mais uma chance aí de fazer tudo diferente, hein? Essa semana vai ser abençoada, já tô profetizando pra você, tá, bebê? Vamos que vamos, bora que a gente vai começar muito, muito bem e já com o pensamento do dia aqui, viu? É, muitas vezes a gente acha que alguma coisa parece e nem sempre é. E é por isso que tá chegando logo de primeira aqui um Luan Santana, pra gente entender que nem tudo que a gente acha que é, é de fato aquilo que a gente pensa. Vamos que vamos? Bora que bora? Pois é, porque a gente começa muito, muito bem mesmo. Cê tá doido? Vem participar comigo pelo WhatsApp no 996330983 ou liga pelo telefone fixo 3281-5800. Tô um pouco rouca, mas a gente vai melhorar juntos aqui hoje.
1: Olhei

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3: Fala galera, Andressa Pires de volta com Drops News. E olha, o mundo da música pop está fervendo com uma notícia que pegou todo mundo de surpresa, principalmente os fãs do K-pop. O CEO do Grammy, Harvey Mason Jr., teve que vir a público defender a criação de uma nova categoria, a de pop asiático. Sabe por quê? Porque o supergrupo BTS, sim, o BTS, declarou que não vai participar da premiação de 2027. É isso mesmo. O Harvey Mason Jr. até expressou sua tristeza, dizendo, e eu cito: "Fico triste em saber que o BTS decidiu não participar do processo do Grammy este ano." Pois é, a ausência do BTS já está dando o que falar e com certeza vai movimentar ainda mais as discussões sobre representatividade e reconhecimento no cenário musical global. Uma bomba, né? Mas calma que a gente ainda tem muito mais pra te contar. Já já eu volto com a última parte do Drops News.
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0: Cidade, 16h21, você tá acompanhando o Super Tarde comigo, sua amiga Mariana Mota, e vem pedir sua moda boa, tá? Aqui o sistema é bruto, rústico e sistemático, até porque a gente vai passar um sistema bruto ainda neste bloco pra ela, Luzia Mendes, um beijo pra você, lindona. Vamos que vamos, bora que bora, porque agora a gente vai atender também a participação da Aparecida Nunes. É Cida Nunes? Vou arrumar esse WhatsApp aqui, tá, Cida? Tem que te chamar pelo apelido.
1: Bora ouvir. Boa tarde, Mariana.
0: Manda. Boa tarde.
1: Minha música Sem Direção com Rick Renner. É a Cida Nunes.
0: Eita, nós. Vamos mandar agora pra você, tá? Vamos que vamos, bora que essa é boa demais. Chegando pra vocês, hein?

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3: Você está no Minuto News. As principais manchetes desta parte. Especialistas debatem a influência de governadores em disputas nacionais. Investidores buscam prêmios maiores na corrida da inteligência artificial. E na Venezuela, um apelo ao diálogo para consolidar a paz.

0: E o sucesso de um candidato à presidência, portanto, seria menos direto. No campo da economia, investidores estão cobrando um prêmio maior para financiar a intensa corrida pela inteligência artificial. As gigantes da tecnologia, especialmente nos Estados Unidos, estão em uma batalha bilionária por recursos, tudo para garantir a liderança no desenvolvimento e na aplicação dessa tecnologia disruptiva. Essa busca frenética por inovações e a alta competitividade do setor levam os financiadores a elevarem suas exigências. Eles buscam garantias de retornos mais robustos e seguros para o capital que está sendo injetado em projetos de inteligência artificial, refletindo o alto risco e o potencial de lucros exponenciais envolvidos nessa nova fronteira tecnológica. E na política internacional, o perfil oficial do presidente Nicolás Maduro nas redes sociais fez um apelo ao diálogo. A mensagem destaca a urgência de conversas para consolidar a paz na Venezuela. A iniciativa, veiculada publicamente, reforça a busca por entendimento e união entre as diversas partes envolvidas no cenário político venezuelano. A publicação sinaliza uma tentativa de promover a estabilidade e a resolução de conflitos por meio da negociação, em um momento crucial para o país.
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É isso aí, tô de volta com você aqui no Super Tarde. Vamos que vamos, sou eu, sua amiga Mariana Mota, bebê. Esperando seu pedido, manda pelo WhatsApp que é o 996330983 ou liga pelo telefone fixo 32

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3: E aí, galera, plugado de volta com aquela energia que só a gente tem. Olha essa, Xbox liberando mais jogos grátis pra você curtir.
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3: Se você é assinante do Game Pass, prepara o controle porque a Microsoft caprichou e liberou mais 3 títulos pra gente zerar sem custo adicional. A galera do Xbox tá sempre pensando na gente, né? 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Mas ó, não sai daí não, que o plugado volta rapidinho com mais novidades.
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Cidade, tô de volta com você aqui na 98,3. Tá chegando agora o pedido do Augusto Pereira. Ele pediu o Nando Moreno com Solidão. Essa que é linda demais. Bora que bora. São 16 horas e 49 minutinhos.

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2: 4h57.
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0: E que é isso, Rio de Janeiro?
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8: É isso aí, são 17 horas e 3 minutinhos, bebê. Mandar um grande abraço especial aqui pra Mirena, pro Alessandro, famoso rei da sofrência, também pra Elivane. Um grande abraço também pro João Pedro, sintonizado aqui no 98,3.

Tá chegando um castelo de sonhos para vocês com Emílio e Eduardo e também Rio Negro e Solimões. Ê, menina, você não me larga mesmo não, né? Aí sim, acho bom demais da conta, ó, não seja, independente do horário, ela tá sempre aqui na minha programação também, viu? É 98,3, tem jeito não, né, Mirena? Vamos lá.

0: especial.
1: Essa é do tempo que minha avó chupava chiclete.
2: Rapaz, não era chiclete, não, era visgo. Não tinha chiclete naquele tempo, não, cara.

0: 5 e 14.
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0: isso aí, são 17 horas e 18 minutinhos e já tem participação de áudio por aqui. Vamos ouvir, hein?
1: Boa tarde, Mariana Moto. Eu quero ouvir Nando Moreno com Rio Negro Solimão Chapeludo, oferecendo para minha esposa Maura, aqui no bairro Alaria. E todo dia a minha esposa Maura escuta você aí, Mariana Moto. E todo lado do supermercado, bom vizinho. Que é o Renato, a Juliana. Que é o Cláudio, trabalha com seu time lá, com o Renato, o Cláudio.
0: Um grande abraço pra você, Cláudio. Tamo junto. Um abraço também especial pra todos no Bom Vizinho. E tá chegando o Chapeludo pra vocês, então. Bora ouvir, bora curtir, que essa moda aqui é boa demais.

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1: Você está no Minuto News. As manchetes que você acompanha agora. Alckmin se torna peça estratégica para a campanha de reeleição do presidente Lula e para a disputa em São Paulo. No cenário econômico, a expectativa de um possível acordo entre Estados Unidos e Irã provoca a queda na cotação do petróleo. E no agronegócio, a certificação da lã no Rio Grande do Sul revela ganhos significativos para os produtores.
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1: O vice-presidente Geraldo Alckmin assume um papel central na estratégia política. Ele é visto como uma peça fundamental para a campanha de reeleição do presidente Lula. Além disso, Alckmin desempenha uma função importante na corrida eleitoral que se desenha em São Paulo. Sua atuação abrange tanto a articulação nacional quanto a influência sobre o cenário político paulista, onde sua experiência e histórico são considerados relevantes. A movimentação indica uma forte aposta em sua capacidade de agregar apoios e fortalecer a base governista. No mercado internacional, os preços do petróleo registraram uma queda significativa. Essa baixa ocorreu após o presidente dos Estados Unidos, Donald Trump, indicar a possibilidade de novas negociações com o Irã. A expectativa de um acordo, mesmo que preliminar, entre as duas nações, gerou um impacto imediato nos mercados globais de commodities. Investidores reagiram à perspectiva de uma maior

0: robusto para quem investe na lã certificada, fortalecendo a economia local e incentivando as boas práticas no campo.
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3: É isso aí, são 17 horas e 37 minutinhos. Manda um grande abraço pro Rei da Sofrência, ele que tá sempre sintonizado aqui no 98,3. Vem participar aqui do nosso Super Tarde, bebê. São 17 horas e 38. Vamos que vamos, porque já é hora, tá? Digo escutar aquela moda diferenciada demais. Zezé de Camargo tá chegando pra vocês com Cada Volta é um Recomeço.

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Isso aí, Cidade, 17 horas e 49 minutinhos. Tá chegando uma das músicas mais lindas de todos os tempos, tá? Essa daqui, ela é diferenciada e foi um pedido da Elivane. Mato Grosso e Matias, Enquanto o Sol Brilhar. Ai, meu Deus do céu, vontade de tomar um ouvindo essa daqui, viu? Mas é só segunda-feira ainda, vou ter que esperar alguns dias. O aniversário do Marcos tá chegando, vou aproveitar pra tomar todas lá, viu?

0: tem jeito não, viu? Essa daqui é linda demais. E com essa música maravilhosa que eu me despeço desse super tarde incrível aqui de hoje, viu?
1: Não tem outra.
0: É isso aí, agradecer você que teve a sua presença confirmada aqui comigo na 98,3. Esse foi o Super Tarde comigo, sua amiga Mariana Mota. Já já o Fabricete tá chegando com aquela voz mais sexy do Brasil, viu? Até mais, tchau, tchau, fui. E é claro que essa semana, começando uma segunda-feira tão linda como essa, meu dia preferido da semana, eu tenho que deixar claro que essa semana eu vou ser o caos de alguém. Tá chegando Felipe Rodrigo pra vocês.

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8: O anjo do Senhor anunciou a Maria e ela concebeu. O anjo do Senhor anunciou a Maria e ela concebeu do Espírito Santo. Ave Maria, cheia de graça, o Senhor é convosco. Bendita sois vós entre as mulheres e bendito é o fruto do vosso ventre, Jesus. Santa Maria, Mãe de Deus, rogai por nós, pecadores, agora e na hora de nossa morte. Amém. Eis aqui a serva do Senhor. Faça-se em mim segundo a vossa palavra. Ave Maria, cheia de graça, o Senhor é convosco. Bendita sois vós entre as mulheres e bendito é o fruto do vosso ventre, Jesus. Santa Maria, Mãe de Deus, rogai por nós, pecadores, agora e na hora de nossa morte. Amém. E o Verbo divino se fez carne e habitou entre nós. Ave Maria, cheia de graça, o Senhor é convosco. Bendita sois vós entre as mulheres e bendito é o fruto do vosso ventre, Jesus. Santa Maria, Mãe de Deus, rogai por nós, pecadores, agora e na hora de nossa morte. Amém. Rogai por nós, Santa Mãe de Deus, para que sejamos dignos das promessas de Cristo. Oremos. Infundi, Senhor, como vos pedimos, a vossa graça em nossas almas, para que nós, que pela anunciação do anjo, vimos ao conhecimento da encarnação de Jesus Cristo, vosso Filho, por sua paixão e morte, sejamos conduzidos à glória da ressurreição, pelo mesmo Cristo, Senhor nosso. Amém.
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Boa tarde, minha gente. Começando mais uma edição do nosso Rota 98. E é um prazer enorme ter a sua companhia nessa segunda-feira, viu? Uma nova semana começa, trazendo novas oportunidades, boas notícias, música de qualidade, aquele bate-papo. Faz parte do seu dia, seja no trabalho, na estrada, na cidade, no campo. Mete o volume, vem comigo, viu? Prepare-se para ficar bem informado, participar da nossa programação, mandar seu recado, pedir sua música favorita, curtir os maiores sucessos. Sou Rota 98, toca para você. Então bora, começar a semana do jeito certo, alegria, alto astral, muita música boa. Sou Fabrício Cunha e a partir de agora, a sua companhia aqui no Rota 98. Sejam todos muito bem-vindos, segundou e segundou da melhor forma. Como é segunda-feira, não podia deixar de tocar essa aqui pra vocês. Antes, não perca a hora da Ana Maria, são exatamente 6 um bocadinho. Chegando vocês, Léo e Rafael. Se o agro para, o PIB para.

0: traz água, Saroba.
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0: Ó minha música aí, ó. Chegando pra vocês, Zé Neto Cristiano. Fama de louco. Ou fama de Fabricete, como você preferir.

0: Não, aí o cara ligou lá na rádio e falou assim: não sei se você tá atendendo pedido. Eu falei: criatura do céu, atendendo eu tô. Eu só não sei se você tá preparado pra escutar. Segura essa moda aí, ó.
1: O Erivelto mandou pra mim: boa noite, meu brother Fabricião. Toca pra nós aí. E agora, Bruno Marrone.
0: Agora, segundo!
1: Escuta essa moda aí.

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4: com você na Cidade FM. 18h20. Lembrando, você quer pedir a sua música, o WhatsApp da cidade é o 996330983 e o telefone fixo é o 3281-5800, tá bom? Liga, peça sua música, mande seu áudio. 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Tem um sorteio que vai ter para o Dia dos Pais, viu? Dá uma conferida lá, tá bom? Então vamos ver hoje, meu amigo Djalmo, fala comigo.
5: Boa noite, meu amigo Fabrício, aqui é o Djalmo.
4: Boa noite.
5: Manda uma música pra mim aí, hoje eu fiquei mais velho. Manda uma música aí pro seu amigo aqui, tamo junto.
4: Ficou mais velho, meus parabéns, meu amigo. Todo dia que eu tô aqui, você tá ligadinho comigo, meu, muito obrigado, tudo de bom pra você. Uma música da minha autoria, da minha escolha, vamos ver. Peraí. Acho que essa aqui serve. Chegando pra você, Gino e Geno com Rick Renner. Coração Cigano, escuta essa moda aí.

0: esse calor humano, essa energia gostosa que vocês passam pra nós. Fabrício 7 vai mandar em forma de música pra vocês.
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0: Engraxa a coluna aí, moçada, que essa aqui é o famoso dois pra lá e dois pra cá, viu? Chegando pra vocês, Zuga e Guilherme com Ana Castela. Todo mundo, menos eu. Eu namorava.

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1: Já pode, né?
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1: Tava demorando modão, né? Fabricete sem modão, né, Fabricete? Então chegando pra vocês, Mato Grosso e Matias. Perdoa. Canta aí, Matão.

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3: Minuto News. Nossas manchetes destacam. O Partido Democrata lança Wilson Grassi Júnior como seu candidato à presidência. A atividade industrial da China desacelera em julho, aponta pesquisa. E os avanços científicos podem demorar anos para impactar a vida dos pacientes.
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3: Na política nacional, o Partido Democrata confirmou a candidatura de Wilson Grassi Júnior à presidência da República. A formalização da chapa com o nome de Grassi Júnior representa um passo importante no cenário eleitoral, delineando as primeiras movimentações oficiais para a disputa pelo cargo máximo do país. A expectativa agora se volta para os próximos desdobramentos da campanha e a apresentação das propostas do candidato à população, em um período crucial de definições políticas. Passando para o cenário econômico global, dados de uma pesquisa privada indicam que a atividade industrial da China cresceu em ritmo mais lento durante o mês de julho. Apesar da desaceleração, o setor ainda se mantém em território de expansão, mostrando um crescimento, mas com menor intensidade do que o esperado pelos analistas. Este indicador sugere uma moderação no ímpeto da produção industrial chinesa, o que pode influenciar as projeções econômicas globais e as cadeias de suprimentos para os próximos meses, exigindo atenção dos mercados internacionais. No campo da saúde e inovação, é fundamental entender que os avanços científicos podem levar anos para impactar efetivamente a vida dos pacientes. O percurso entre a descoberta em laboratório e a sua aplicação prática em consultórios médicos não é simples e exige um senso crítico apurado por parte dos profissionais. A análise cautelosa, caso a caso, é crucial para que a teoria e a prática se unam de forma eficaz, garantindo a segurança, a ética e a real eficácia dos novos tratamentos e tecnologias desenvolvidas pela ciência.
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3: Fabrício, com você na Cidade FM, não perca a hora, dando Maria, são exatamente 18h35. Chegando pra vocês o pedido da Rayane. Com vocês, pra vocês, Marília Mendonça. De quem?

chegando pra vocês os melhores ciganos do Brasil. Com vocês, Ed Brito Samuel, Romance Rosa. Escuta essa moda aí.

0: Pedro vai começar a catequese.
1: Cidade FM, faltando 17 minutinhos para 7 horas da noite.
2: Obrigado!
1: Obrigado!
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1: Bom, Elivane mandou pra mim, depois manda uma do Zezé aí pra nós. Então chegando pra você, Elivane. Zezé de Camargo Luciano. Dois corações e uma história.

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5: Fabrício 7 com você na Cidade FM. Na Cidade, faltando 11 minutinhos para 7 horas da noite. Eu vou dar uma pausa aqui para me hidratar. Que não é fácil ter a voz mais sexy do rádio. Puro gelo? O que, que é isso? Enfim. Traz água, Saroba. Lembrando vocês que quer pedir a sua música, o WhatsApp é o 996330983. William Bonner dizia, boa noite. Você ligando aqui pro 3281-5800, você escuta o boa noite do Fabricete, que é quase igual ao do William Bonner, tá legal? Vamos ver o

0: Da minha sogrinha Luzia, fala conosco.
1: Ô, Fabrício, boa noite.
0: Boa noite.
1: Fabrício, manda uma moda aí pra nós do Jorge Matheus. Pergunta boba. Oferecer ela especialmente pro Leonardo.
0: Tio Léo.
1: Vitória.
0: Pra quem?
1: Pra você também. Vai estar aqui ligadinho aqui no Ian, viu? Um abraço.
0: Um abraço, meu. Muito obrigado. Saindo da rádio, eu tô aí, hein? Chegando pra vocês, Jorge Matheus. Pergunta boba.

0: que o quê?
1: Quem sabe ainda tempo.
0: Esse calor humano, essa energia gostosa que vocês passam pra nós, o Brisset vai mandar em forma de música pra vocês. Cidade FM, faltando 6 minutinhos pra 7 horas da noite.
1: Você sabe, eu vou agora.
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0: Que é isso, avó Neilda? Que aí é moda de boiadeiro no pé do eito pra fazer bem feito. Chega pra vocês, Guilherme Santiago. 6:30.
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ouvindo o quê? 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Não perca a hora, Dona Maria, são quase 7 horas. Agora, pra todos os apaixonados, chega pra você, Ed Brito Samuel, ponto G. O Ministério da Saúde diverte. Vou falar não.

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1: E a gente tá de volta com aquela energia boa do Plugado. Bora se ligar no que tá rolando? Olha que fofura e emoção no universo dos famosos. A influenciadora Ari Mirelli, que é a namorada do nosso querido João Gomes, preparou uma surpresa de aniversário simplesmente emocionante pra ele.
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1: O detalhe é que o João estava lá na Austrália, bem longe, mas isso não impediu a Ari de organizar uma homenagem super especial. Ela se emocionou demais, gente. E claro que os fãs foram à loucura com tanto carinho. Mesmo com a distância, o amor mostrou que não tem barreiras. E a Ari provou que um gesto de afeto, por menor que seja, aquece o coração. Uma prova de que no mundo dos famosos ou não, o que vale é a conexão verdadeira, né? E por essa parte do Plugado, a gente se despede por aqui. Quero agradecer de coração a sua companhia, a sua energia boa que faz o nosso programa ser tão especial. Você que esteve com a gente, um super beijo no seu coração. A gente se encontra na próxima edição do Plugado, tá bom? Até lá, continue conectado com a gente.
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Não perca a hora da Maria, são 7 um bocadinho. 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Já pode começar as modas de boiadeiro, né? Pode dar play. Então, chega pra vocês, João Mineiro e Marciano. As paredes azuis. Alô, bonitão da Sanfona Vermelha. Aquele abraço.

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2: Agora vai começar a hora que a galinha grita e a pena voa, viu? Chegando pra vocês, milionário José Rico. Duas camisas. Aí é moda de boiadeiro, viu? Se acorda cedo lá no Rondônia, montando 211, vai comprar boi lá no Chupinguá.
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dona Maria, perdi o horário, velho. Cidade, ó, pra fazer pedido, viu? 19 horas, 19 minutinhos. Agora chegando pra vocês a voz de trovão do sertanejo, Mike Lian. Entre a serpente e a estrela.

0: Opa, peraí. Op.
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0: Que é isso, acho que tem que ter, ué. Chegando pra vocês, trio Parada Dura, Barco de Papel. Aí é moda de boiadeiro, viu?

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1: E aí, galera, ligada no Drops News. Andressa Pires chegando pra gente mergulhar nas notícias mais quentes do universo pop e da música. Se liga que o babado é forte, hein? Olha só essa que acabou de rolar e tá bombando nas redes. Tame Impala e a nossa querida Jenny, isso mesmo, a Jenny, se juntaram para uma performance histórica. Eles apresentaram o hit Drácula juntos ao vivo pela primeira vez. E o palco escolhido foi nada menos que o TD Garden, lá em Boston. Dá pra acreditar? A cantora se uniu ao frontman Kevin Parker, do Tame Impala, para essa apresentação que parou tudo. Imagina a energia dessa dupla no palco, gente. Um momento icônico pra música, sem dúvida. E a gente aqui no Drops News te contando tudo em primeira mão. E essa foi mais uma dose de notícias para você ficar por dentro de tudo. Agradeço demais a sua companhia. Sua audiência é a nossa energia. Até o próximo Drops News. Estarei juntinho com você. Um beijo e até lá.
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0: 9:36. Lembrando, você quer pedir a sua música, o WhatsApp é o 996330983 e o fixo 3881-5800, tá bom? Que isso, Vonilda? Pera aí. Hidrate-se. Vamos ouvir hoje do meu amigo Leonardo, meu sogro, né? Fala conosco.
1: Boa noite, meu amigo Fabrício Cunha.
0: Buenas, muchacho.
1: Fabrício, que é o Leonardo fazendo em ano. Fabrício, nós tá aqui, como sempre, todos os dias, apreciando seu trabalho aí.
0: No pé do palanque. Meu amigo. Muito obrigado.
1: Fabrício, manda uma pra nós aí.
0: Claro.
1: Meu Monte Amaraí.
0: Opa.
1: Morena Cheirosa.
0: Você sabe quem é Morena Cheirosa, né?
1: Minha esposa Luz Helena. Pra minha filha Ana Vitória.
0: Quem?
1: E pra você, meu amigo. Te desejo tudo de bom, uma boa noite.
0: Muito obrigado. Aí, então, essa aqui é da Dona Maria, né? Essa música, né, Léo? Vamos, convenhamos, né? Chegando pra vocês, Belmonte Amaraí. Que é isso, avó Neilda? Morena cheirosa. Escuta essa moda aí.

0: esse calor humano, essa energia gostosa que vocês passam pra nós. Fabricete vai mandar em forma de música pra vocês. Não perca a hora, Dona Maria, são quase 8 horas. Cidade FM, 19h40.
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2: Hoje é segunda-feira!

0: Opa! Chegando pra vocês, Leandro e Leonardo. Cerveja.
1: Só pega uma cerveja, põe na minha mesa.
0: Hoje se beber, não dirija.

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4: Chegando às músicas pejorativas, moçada. Chegando pra vocês, Teodoro Sampaio, a gostosona. Traz água, Saroba.

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6: Eu tô velho, viu? Não perca a hora, Dona Maria. São exatamente faltando 11 minutinhos para as 8 horas da noite. Eu queria contar uma história para vocês que eu estou muito triste, viu? Acabou a minha mamata do café da Dona Agnes. É, tomei a última xícara de café ali. E bom, como a Dona Agnes está de manhã, o Fabricete não sabe fazer café. Estou contratando alguém para que faça o café para o Fabricete. A gente combina o preço, tá bom? Eu odeio ficar sem café, tá? E eu, se não, converso com a Dona Mariana Mota, né? Mas eu acho, não sei não. Vai que né. Então, chega. Era só uma historinha que eu queria contar pra vocês, que eu estou muito triste. E eu tô igual que as aí, com palito no dente aqui. Pra... Sorte que vocês apenas me ouvem e não me veem, né? Então, chega pra vocês, Leandro e Leonardo. Uma Goiânia. Bora pro Goiás, Goiazão.

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0: Cidade FM voltando 6 minutinhos para as 8 horas da noite.
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0: Já dizia o espanhol, eu estou apaixonado. Chegando pra vocês, Bruno e Marrone, acorrentado em você.

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3: Ai, chegando pra vocês eles, Renan e Raí, a cor da esperança.
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8: E a emoção continua com Fabrício Cunha.
9: Cheguei, Brasil.
0: Sobre sete com você na Cidade FM, não perca a hora, Dona Maria, são exatamente 8, um bocadinho, ó. Foi perdida uma identidade no nome de Tatiana Cristina Ferreira de Souza, caso você a conheça, e ela deu falta da dona identidade, está aqui na Cidade FM, nos achados e perdidos. Vem em horário comercial e retire a sua identidade, minha querida. E ó, lembra vocês, agora eu vou fazer um sorteio do nada, vou sortear dois convites de casamento do Fabricete. Eu vou mandar uma música pra minha noiva, né? Minha esposa, que agora eu sou um cara casado, vou até beber uma água aqui pra me hidratar, só um momento. Então no próximo bloco eu volto com mais dicas pra você ganhar um sorteio, que eu tô falando? Peraí, travei. Dois convites de casamento pra você presenciar o casamento do Fabrício Sete ao vivo e a cores. Então chegando pra vocês, Júnior e César. Clone. Alô, Dona Maria. Aquele abraço.

0: esquecido. E agora um popurri com Gustavo Emiliano. Alguém não vivo sem você. E do outro lado da cidade.
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0: 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Não perca a hora, Dona Maria. São exatamente 8:16.
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1: Você está no Minuto News. E olha, a gente já chega com as principais notícias girando o mundo para você ficar por dentro de tudo. Fique ligado, porque no nosso radar temos o presidente da Argentina, Javier Milei, que voltou a fazer novas críticas ao presidente Luiz Inácio Lula da Silva. Japão e Estados Unidos se uniram numa intervenção financeira coordenada para fortalecer o iene, uma ação que não víamos desde 2011. E no agronegócio, as falhas na colostragem continuam sendo uma das grandes causas de mortalidade de bezerros e tem orientação de especialistas para evitar.
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1: O presidente da Argentina, Javier Milei, proferiu novas críticas ao presidente Luiz Inácio Lula da Silva, do PT. Em uma entrevista concedida na Argentina, Milei fez novas ofensas contra o líder brasileiro. Este episódio segue uma série de declarações anteriores de cunho similar. A recorrência dos ataques de Milei tem gerado discussões sobre o impacto nas relações diplomáticas entre Brasil e Argentina. A tensão entre os presidentes é um ponto de atenção no cenário político sul-americano, influenciando o diálogo regional e as parcerias econômicas. Em uma movimentação significativa, Japão e Estados Unidos promoveram uma intervenção coordenada no mercado financeiro para valorizar o iene. A ação foi oficialmente confirmada pelo Ministério das Finanças japonês. Esta é a primeira vez desde 2011 que os dois países atuam em conjunto com este objetivo, marcando um esforço diplomático e econômico conjunto. A medida busca conter a desvalorização da moeda japonesa frente ao dólar, que tem preocupado as autoridades econômicas globais. A intervenção sinaliza um esforço conjunto para estabilizar a economia e proteger os interesses comerciais de ambas as nações.
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1: No agronegócio, falhas na administração do colostro são apontadas como uma das principais causas de mortalidade de bezerros. Especialistas do setor alertam para a gravidade do problema, que pode comprometer a saúde e o desenvolvimento inicial dos animais, gerando perdas significativas para os produtores. A colostragem adequada é crucial para a imunidade dos bezerros nos primeiros dias de vida, oferecendo anticorpos essenciais para a proteção contra doenças. A orientação é para que produtores rurais sigam protocolos rigorosos para garantir a ingestão correta e a qualidade do colostro, prevenindo perdas. 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
4: Sobre 7
5: com você na Cidade FM. Ó, pra fazer pedido, viu? 20h20. Eu achava que eu era o último dos apaixonados, mas parece um ouvinte aqui que parece que ele é igual eu. Vamos ver hoje do meu amigo Vilmar. Fala comigo.
6: Boa noite pra vocês. Sou Vilmar Marcos da Silva, da Cidade América do Brasil, estado de Goiás. Peço uma música aí. Com Chitãozinho Chororó, Fio de Cabelo, e dedica essa música para Ilma Rosa da Silva.
5: Que isso, hein, Ilma?
6: Para Minas Gerais.
5: Isso sim.
6: Ofereço a ela.
5: Então, escuta essa moda aí. Chegando para vocês, Chitãozinho Chororó, Fio de Cabelo. Alguém deixou um fio de cabelo por aí, hein? Peguei no ar.

0: Uma das melhores músicas do nosso querido sertanejo. Chegando pra vocês, é Henrique Gabriel, Instinto Animal. Cidade FM, 20h23.
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0: Que é isso?

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4: Ah? Que é isso, avó Neilda? Chegando pra vocês, Rick Renner, nos bares da cidade. Garçom,

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3: is back forever. Bonitão, está de volta, Cidade FM, 20h32. Agora para você engraxar a coluna, chega pra vocês, Emília Eduardo. Ó, você virou saudade. Esse é o famoso dois pra lá e dois pra cá. Onde é hoje? É o Center Show, o Kite ou o Oripe Vermelho? Let's go, cowboy.

0: ligando, tá me ligando cobrando.
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Que é isso, hein? Mais um dia normal, Fobricete tocando só as melhores. Tô com vocês, Emília Eduardo, Você Virou Saudade. Victor e Léo, Cavalo Preto. Chitãozinho Chororó, Caipira. E agora, Christian Ralph, Berrante da Madalena. A cidade faltando 14 minutinhos para as 9 horas da noite. 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
1: Assim chegamos ao fim de mais uma edição do nosso Rota 98, o programa com cowboy. Muito obrigado pela sua companhia, pelo carinho da audiência, por fazer parte da nossa programação, viu? Cada mensagem, cada participação, cada minuto ao nosso lado fazem toda a diferença, viu? Você tem uma noite tranquila, de paz, descanso, muitas bênçãos. Deus ilumine seu caminho, proteja você e toda a sua família. Sou Fabrício Cunha, foi um grande prazer estar aqui com você nessa noite. Amanhã tem mais, com muita música, informação, alegria e aquela companhia que você já conhece. Forte abraço, fiquem todos com Deus e até amanhã aqui com o nosso Rota 98, o programa com Cowboy. Não perca a hora, Dona Maria, são exatamente faltando 10 minutinhos para as 9 horas da noite. Chegaram vocês na sequência, tchau, Carreiro e Pardinho. Rulinha, cabocla. Eu fico por aqui, tchau, tchau.